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2: Está no ar a Voz do Brasil. As notícias do governo federal que movimentaram o país no dia de hoje.
3: Olá, boa noite.
4: Boa noite para você que nos acompanha em todo o país.
3: Quinta-feira, 8 de outubro de 2026.
4: Vamos aos destaques do dia.
3: Falta um mês para o primeiro dia do Exame Nacional do Ensino Médio.
4: Estudantes de todo o país se preparam para conquistar uma vaga no ensino superior. Luana Karen.
5: Os inscritos devem conferir o local de prova com antecedência e organizar os itens necessários para o exame, como documento oficial com foto e caneta esferográfica preta.
3: Flagrantes de trabalho em condição análoga à escravidão atingem setores como pecuária, construção civil e serviços domésticos.
4: Ministério do Trabalho e Emprego atualiza cadastro de empregadores autuados no país. Gabriela Noronha.
6: Os 82 registros estão distribuídos por 21 unidades da federação. Minas Gerais concentra o maior número de ocorrências.
3: Proteção às mulheres.
4: Vítimas de violência doméstica têm direito ao afastamento remunerado do trabalho por até 6 meses.
3: A decisão garante estabilidade financeira para romper o ciclo de violência. Thaís de Araújo.
7: A mulher afastada não precisa cumprir período de carência. Também não há desconto de contribuição previdenciária e o período é computado como tempo de contribuição para a aposentadoria.
4: Na apresentação da Voz do Brasil, Luciano Seixas e Mariana Jungmann.
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4: Mais de 500 trabalhadores foram resgatados em situação de exploração extrema e trabalho análogo à escravidão em 21 estados brasileiros.
3: O Ministério do Trabalho atualizou a chamada Lista Suja, cadastro que reúne empregadores responsabilizados por submeter trabalhadores a condições análogas à escravidão.
4: Nesta nova atualização foram incluídos 82 nomes entre pessoas físicas e empresas. Os casos foram identificados em fiscalizações realizadas entre 2024 e 2026.
6: 82 novos nomes foram incluídos na chamada Lista Suja, cadastro que reúne empregadores flagrados submetendo trabalhadores a condições análogas à escravidão. Desse total, 54 são pessoas físicas e 28 são empresas. A atualização do documento foi publicada pelo Ministério do Trabalho e incluiu casos identificados pela Inspeção do Trabalho entre 2024 e 2026. A Coordenadora-Geral de Fiscalização para a Erradicação do Trabalho Análogo ao de Escravizado e Tráfico de Pessoas, Shakti Prates Borella, explica que os registros entram no cadastro somente após o encerramento do processo administrativo, quando existe decisão definitiva pela procedência da autuação.
8: O empregador tem o direito à defesa, ele vai fazer sua defesa e tem um julgamento administrativo que vai constatar que, de fato, aquela infração existiu. Quando não tem mais recurso administrativo, essa empresa vai entrar na lista, vai entrar no cadastro de empregadores.
6: Ainda segundo o cadastro, os 82 registros estão distribuídos por 21 unidades da federação. Minas Gerais concentra o maior número de ocorrências, com 19 casos, seguido pela Bahia, com 8. Entre as atividades econômicas com maior número de inclusões nesta atualização estão a criação de bovinos para corte, os serviços domésticos, a produção de carvão vegetal, a produção de café e a construção de edifícios. Os novos casos incluídos no cadastro resultaram no resgate de mais de 500 trabalhadores em situações de exploração e de trabalho análogo à escravidão. A coordenadora Shakti Prates fala sobre a importância da denúncia.
8: Nós temos dois principais canais de denúncia, Um é o sistema IP, que você encontra na internet, e o outro é o Disque 100, que você consegue via telefone. Quem faz a denúncia pode colocar seu nome, seu telefone, porque isso facilita muito para a gente conseguir mais informações, garantir que o Estado chegue a essas pessoas, garantir que essa política de Estado seja executada.
6: As ações de combate ao trabalho análogo à escravidão são coordenadas pela Auditoria Fiscal do Trabalho. As operações contam, em geral, com a participação da Polícia Federal, do Ministério Público do Trabalho, do Ministério Público Federal e da Defensoria Pública da União. Reportagem Gabriela Noronha.
3: Mulheres vítimas de violência doméstica que precisarem deixar o trabalho para se proteger, agora têm direito a um afastamento remunerado por até 6 meses.
4: O governo federal seguiu o parecer da Advocacia Geral da União após o entendimento do Supremo Tribunal Federal sobre a Lei Maria da Penha.
3: A medida não exige tempo mínimo de contribuição e o período de afastamento continua contando para a aposentadoria.
7: Mulheres vítimas de violência doméstica terão direito a afastamento remunerado de até 6 meses mediante determinação judicial. A medida, prevista na Lei Maria da Penha, cumpre decisão do Supremo Tribunal Federal para garantir segurança financeira às mulheres que precisam se afastar do trabalho para preservar a própria integridade e romper o ciclo da violência doméstica. A medida protetiva judicial, que determina o afastamento, será suficiente para viabilizar o pagamento, como explica a presidente do Instituto Nacional do Seguro Social, o INSS, Ana Cristina Silveira.
9: Então, denunciando e tendo uma medida protetiva do juiz criminal, ela consegue solicitar o benefício pelo aplicativo Meu INSS, pelo 135, ou pessoalmente nas agências do INSS. Ela consegue passar 6 meses longe do trabalho para poder refazer sua vida em outro local, caso necessário.
7: A mulher afastada não precisa cumprir período de carência para receber o benefício. Também não há desconto de contribuição previdenciária sobre o valor recebido. E o período é computado como tempo de contribuição para a aposentadoria. A secretária executiva do Ministério das Mulheres, Eutália Barbosa, fala sobre a importância do benefício.
10: A principal função dele é justamente garantir segurança, né? Para que a mulher não tenha que escolher entre a segurança da sua vida e a sua autonomia financeira ou acesso ao seu salário.
7: A presidente do INSS, Ana Cristina Silveira, explica que o órgão também poderá cobrar do agressor, por meio de ação regressiva, os valores pagos à vítima.
9: O parecer determina que vai haver ação regressiva para rever do agressor os valores que foram pagos pela Previdência. Então é uma medida muito positiva, porque além de acolher as mulheres, a gente faz com que os agressores eles paguem pelos seus atos, também financeiramente.
7: Para as mulheres que não são seguradas da Previdência, o benefício tem natureza assistencial. Neste caso, o pagamento será feito pelo Estado, pelo Distrito Federal ou pelo município indicado pelo juiz. Com locução de Thaís de Araújo, reportagem Cleide Lopes.
4: Novas oportunidades para o setor industrial, estratégias de competitividade, inovação e os impactos do Acordo Mercosul-União Europeia.
3: O encontro Conexões Produtivas, promovido pela Apex Brasil, a Agência Brasileira de Promoção de Exportações e Investimentos, mostrou aos empresários a importância da abertura de novos mercados para produtos brasileiros.
4: O evento é voltado para grandes, médias e pequenas indústrias.
11: O Conexões Produtivas apresenta aos estados oportunidades para o desenvolvimento da indústria, com atenção às vocações locais para exportações a partir do Acordo Mercosul-União Europeia. Segundo a Apex Brasil, o mercado europeu reúne 27 países, com potencial de alcance de 780 milhões de consumidores. O encontro também debateu a estratégia do Brasil para expandir mercados e fortalecer a indústria diante do novo cenário internacional. O ministro do Desenvolvimento, Indústria, Comércio e Serviços, Márcio Elias Rosa, destacou a importância do país conquistar novos mercados.
12: Buscar a diversificação de mercados significa buscar oportunidades para a nossa atividade industrial comercializar fora do país, né? Para além da questão simplesmente do agronegócio, que já vende muito bem, nós estamos celebrando nesse ano a abertura de mais de 700 novos mercados para o agro, para a pecuária. Agora, para o setor industrial, para a indústria de transformação, para a indústria de manufatura, que é muito relevante, nós devemos buscar diversificação.
11: O evento também discutiu caminhos para ampliar a presença de empresas do Rio de Janeiro no mercado internacional. O presidente da Apex Brasil, Laudemir Miller, destacou o potencial do Estado nas exportações.
13: E o Estado do Rio de Janeiro tem uma diversificação da indústria muito forte, tem uma indústria de óleo e gás muito forte, tem uma indústria da moda muito forte, uma indústria metal-mecânica muito forte, uma indústria automobilística muito forte. A gente está aqui para apoiar o empresário e a empresária do Estado do Rio, principalmente os pequenos e os médios empresários, também os grandes.
11: Um levantamento identificou 602 produtos no Estado com oportunidades de exportação. Em 2025, o Rio de Janeiro exportou mais de 48 bilhões de dólares para o mundo. Desse total, 20% das exportações do Estado foram para a União Europeia. Reportagem, Márcia Fernandes.
3: A financiadora de estudos e projetos, a FINEP, lançou a seleção pública do Programa Nacional de Incubadoras Tecnológicas de Cooperativas Populares.
4: Até 14 de janeiro, instituições de pesquisa podem apresentar projetos para desenvolver ou adaptar tecnologias voltadas à economia solidária.
3: As propostas devem ser feitas em parcerias com cooperativas, associações, organizações sociais ou redes de cooperação popular.
14: A chamada pública PRONINC 2026 da FINEP, a financiadora de estudos e projetos, disponibiliza até 100 milhões de reais em recursos não reembolsáveis do FNDCT, o Fundo Nacional de Desenvolvimento Científico e Tecnológico. A proposta é transformar conhecimento e inovação em soluções para problemas concretos dos empreendimentos, como explica o secretário nacional de Economia Popular e Solidária, substituto do Ministério do Trabalho, Sérgio Godoy.
15: Tecnologias sociais que apoiam o combate à fome. São essas tecnologias que a gente está buscando.
14: As propostas devem estar diretamente ligadas à economia solidária e ser construídas de forma participativa. O gerente do Departamento de Infraestrutura e Tecnologias Sociais da FINEP, Guilherme Tulli, destaca o caráter obrigatório dessas parcerias.
15: Então precisa ter uma cooperativa, uma associação, uma organização da sociedade civil. Se não houver a inclusão dessas cooperativas populares, o projeto sequer é habilitado.
14: As propostas podem ser enviadas até 14 de janeiro de 2027. As regras completas estão no edital da chamada pública PRONINC 2026, no endereço finep.gov.br. Reportagem Pablo Muniz.
4: Chegar na escola, entrar na sala de aula e estudar. Essa é a rotina diária de milhões de estudantes brasileiros.
3: Daqui a um mês, estudantes de todo o país farão a primeira prova do Exame Nacional do Ensino Médio, o Enem.
4: E cruzar os portões da escola onde vão realizar a avaliação pode representar algo bem maior, o passaporte para a entrada no ensino superior.
3: A preparação se intensifica entre os candidatos nessa reta final.
16: Há 2 anos, a estudante Isabelle Carvalho se prepara para o Exame Nacional do Ensino Médio. Ela quer fazer medicina e dedica todo o tempo que tem aos estudos, inclusive quando está no transporte público.
17: E às vezes me incomoda um pouco, porque parece que eu estou perdendo tempo no ônibus, aí eu coloco umas videoaulas para rodar, mas é a videoaula que eu já estou acostumada, eu meio que já revejo o conteúdo.
16: Com a condição rara de saúde, o estudante Miqueia José de Almeida Gomes vai buscar uma vaga em medicina. Ele quer ajudar pessoas que vivem em situação semelhante.
18: Eu tenho muito incentivo, não só da minha mãe, dos meus familiares, e também da médica, o qual faz o meu tratamento médico. Aí eu fazer esse curso de medicina, para que eu também possa alcançar outras vidas que possuem a condição rara, que é a trombastenia de Glanzmann.
16: Daqui a um mês, milhões de estudantes como Isabelle e Miqueias realizam a prova do Enem. São 2 dias de avaliação, 8 e 15 de novembro. No primeiro domingo, os estudantes respondem a 45 questões de linguagens e códigos e 45 de ciências humanas, além da redação. Já no segundo dia de prova, são 45 questões de ciência da natureza e mais 45 de matemática. Professor de cursinho preparatório há 10 anos, Rubenilson Cerqueira, dá dicas para essa reta final.
19: Estejam nesse momento de preparo, fazer muitas questões para poder fixar o conteúdo, mas é importante que tenha um momento de descanso, porque existe um equilíbrio ali entre você ter o conhecimento, mas se não tiver com a mente descansada, você não consegue colocar colocar isso em prática.
16: Até lá, os inscritos devem ficar atentos às orientações oficiais, conferir o local de prova com antecedência e organizar os itens necessários para o exame, como documento oficial com foto e caneta esferográfica preta. Ricardo Cardoso, presidente substituto do INEP, lembra que até o fim do mês, todos os estudantes poderão conferir o cartão de inscrição.
20: Nós teremos, na última semana de outubro, a divulgação do cartão de confirmação de inscrição. A maioria dos estudantes concluindo a escola pública já tiveram acesso, né, vão fazer o Enem na sua própria escola. Mas é importante acessar o sistema de inscrição para você ver com calma, com tranquilidade.
16: O Enem é uma das principais portas de entrada para a educação superior no Brasil. As notas do exame são utilizadas para a seleção de estudantes por meio do Sisu e do ProUni e também servem de requisito para o Fundo de Financiamento Estudantil. Para mais informações sobre o exame, o MEC disponibiliza o Guia do Enem, que pode ser acessado em gov.br/MEC. Reportagem Luana Karen.
4: E o Ministério da Educação oferece ferramentas digitais gratuitas para essa preparação. O aplicativo MEC Enem traz simulados e dicas de redação.
3: Tem também o MEC Idiomas para inglês e espanhol. E o MEC Livros com mais de 25 mil obras.
4: E estão abertas as inscrições para a edição do Enem voltada para pessoas privadas de liberdade e jovens que cumprem medidas socioeducativas.
3: As inscrições devem ser feitas de forma exclusiva pelo responsável pedagógico de cada unidade.
4: Caso o participante precise de algum tipo de atendimento especializado, o pedido deve ser feito pelo responsável pedagógico no momento da inscrição.
3: Para mais informações, acesse gov.br/inep.
4: Escolas situadas em fronteiras com outros países podem aderir ao programa Escolas Interculturais.
3: A intenção é promover o enriquecimento linguístico e cultural de estudantes que moram nessas regiões e que convivem com culturas diferentes.
21: O Brasil faz fronteira com 10 nações e as escolas situadas nessas regiões enfrentam desafios relacionados à inclusão, diversidade linguística e integração cultural. E como forma de promover a educação que atende imigrantes e refugiados, o Brasil criou o programa Escolas Interculturais e de Fronteira. A diretora da escola, Silveira Martins, em Santana do Livramento, no Rio Grande do Sul, que faz fronteira com o Uruguai, Elisângela Dornelles, fala sobre a experiência com o programa.
22: Os nossos alunos convivem com as duas culturas. A partir disso, nós realizamos visitas às escolas, intercâmbios, encontros, participando de seminários, viagens internacionais, atividades culturais.
21: A iniciativa prevê apoio financeiro para projetos pedagógicos desenvolvidos em cooperação com escolas de países vizinhos. A coordenadora-geral da Secretaria de Articulação Intersetorial do Ministério da Educação, Jesuína Leclerc, explica como as escolas podem participar.
23: A partir da indicação de suas respectivas secretarias de educação, realizar o seu plano de atendimento. A escola passará a receber R$ 25 mil para poder dar início às suas atividades ou dar continuidade.
21: As cerca de 70 escolas de fronteira interessadas em fazer adesão ao programa devem acessar a página do Ministério da Educação em gov.br/MEC. Reportagem Cleide Lopes.
4: A previsão é que os programas interculturais sejam desenvolvidos a partir de novembro deste ano.
3: Professores e instituições de ensino de todo o país têm até o dia 12 de outubro para se inscreverem na primeira edição do Prêmio Brasil de Ensino de Matemática.
4: O concurso vai premiar até 20 iniciativas que se destacam por melhorar o aprendizado da disciplina nas salas de aula.
24: É a primeira edição do Prêmio Brasil de Ensino de Matemática na Educação Básica. A iniciativa busca valorizar experiências que contribuam para a aprendizagem e para a equidade na educação básica. O diretor-geral do Instituto de Matemática Pura e Aplicada, Marcelo Viana, explica que a premiação deve produzir subsídios técnicos para políticas educacionais.
0: Existem práticas que são realizadas aqui e lá por um professor, uma professora, que são exitosos e indicam caminhos, mas para isso é preciso que esses bons exemplos sejam conhecidos e sejam divulgados.
24: O prêmio vai contemplar duas categorias, docentes e instituições. Sumaia Almeida Ramos é professora de matemática em Petrolina, Pernambuco. Para ela, mais que reconhecimento, o prêmio representa a valorização do trabalho docente.
1: A partir do momento em que eu começo a mostrar que estamos vendo, estamos buscando esses profissionais, isso pode incentivar.
24: Docente.
1: A partir do momento em que eu começo a mostrar que estamos vendo, estamos buscando esses profissionais,

0: Reportagem, Luciana Colares de Holanda.
1: O cultivo de flores é uma atividade que requer cuidado, experiência e atenção às condições climáticas.
2: E um projeto da Universidade Federal de Santa Maria está levando conhecimento científico e capacitação gratuita para quem quer empreender nesse ramo.
1: A iniciativa já alcançou mais de 500 famílias do Rio Grande do Sul. Confira os detalhes no quadro Ciência na Prática.
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4: Transferir conhecimento científico e técnicas de produção para aumentar a sustentabilidade e o lucro no campo. Essa é a missão do Projeto Flores para Todos, uma iniciativa da equipe Fenogled do Programa de Pós-Graduação em Agronomia da Universidade Federal de Santa Maria, no Rio Grande do Sul.
5: O Projeto Flores para Todos, ele tem por objetivo formar novos produtores profissionais de flores. Nós passamos dessa fase de as flores ser uma alternativa e sim uma fonte principal de renda dentro da propriedade.
4: As espécies cultivadas pelo projeto são adaptadas para o plantio a céu aberto durante todo o ano. Isso reduz os custos de produção e aproveita o alto potencial de lucro que o mercado de flores oferece, até mesmo para pequenas propriedades.
5: As flores são parte do setor da horticultura e a principal característica desse setor é uma alta rentabilidade por metro quadrado. E por isso que se encaixa perfeitamente na pequena propriedade, onde às vezes em 30 metros quadrados a família tira um faturamento muito bom.
4: Além de movimentar o agroturismo, a iniciativa oferece consultoria gratuita que ensina o produtor a vender o seu produto, garantindo renda e reduzindo um problema antigo das comunidades rurais, a permanência da juventude no campo.
5: A gente fornece as sementes ou as batatinhas sem custo e a partir daí dá todas as orientações, desde o plantio até a colheita, pós-colheita e orientações de venda. E isso está fazendo a diferença na sucessão familiar do campo. O jovem só fica atraído se tiver renda. E a partir dali ele compra novas sementes, novas batatinhas de alta qualidade genética para dar seguimento de forma independente.
4: Acompanhe os resultados do projeto Flores para Todos na página da Universidade Federal de Santa Maria. E esse foi o Ciência na Prática. Esse episódio contou com a produção de Raquel Mariano e edição de Edinaldo Júnior. E nosso encontro com o Saber Científico volta na próxima semana. Até lá.
2: Quem trabalha na educação infantil já pode consultar os livros que poderão chegar às escolas.
1: O Guia do Programa Nacional do Livro Didático está disponível e reúne obras para o ensino e materiais de apoio aos professores.
2: Agora, escolas e professores podem se preparar para escolher os livros que vão usar nos próximos anos.
6: O Ministério da Educação divulgou o resultado final da avaliação das obras do PNLD, o Programa Nacional do Livro e do Material Didático para os Anos Iniciais do Ensino Fundamental. As obras têm o objetivo de apoiar a formação continuada e o trabalho pedagógico dos professores, principalmente em temas ligados à alfabetização. Elas fazem parte do acervo da Biblioteca do Professor e reúnem produções atualizadas sobre formação docente, além de exemplos de práticas pedagógicas em diferentes contextos. Com a divulgação do resultado final, o processo segue agora para as etapas de aquisição e distribuição, conduzidas pelo FNDE, o Fundo Nacional de Desenvolvimento da Educação. O Programa Nacional do Livro e do Material Didático é responsável pela avaliação, seleção e aquisição de livros e materiais didáticos para as escolas públicas. Após a aquisição dos materiais pelo FNDE, as obras selecionadas poderão ser disponibilizadas aos professores por meio do endereço pnlddigital.fnde.gov.br. Reportagem Thalita Albuquerque.
1: E atenção, candidatos do primeiro concurso público nacional unificado.
2: Foi publicada a terceira convocação dos aprovados em lista de espera para vagas temporárias no Ministério do Trabalho e Emprego.
1: Agora, os convocados precisam cumprir a etapa documental e acompanhar a publicação da lista definitiva, prevista para novembro.
2: A documentação deve ser apresentada pela plataforma sougov.br entre 20 e 27 de outubro.
1: O candidato que não apresentar os documentos exigidos no período estabelecido perde os efeitos da convocação.
2: Para mais informações, acesse gov.br/gestão, sem o tio.
1: E essas foram as notícias do governo federal.
2: Uma realização da Secretaria de Comunicação Social da Presidência da República.
1: Com produção da empresa Brasil de Comunicação.
2: Fique agora com as notícias do Poder Judiciário e do Congresso Nacional. Boa noite.
1: Boa noite, até amanhã.

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1: Você vai ouvir agora notícias do Poder Judiciário.
2: STF valida lei do Paraná que amplia gratuidade em estacionamentos para pessoas com deficiência.
3: TSE anula votos recebidos por Antony Garotinho na disputa pelo governo do Rio de Janeiro.
2: Furto de carro com chave na ignição enquanto segurada abre a porta de casa não afasta cobertura securitária.
3: Boa noite, eu sou Marcela Luiza.
2: Eu sou Walter Lima.
3: O Supremo Tribunal Federal decidiu que é constitucional uma lei estadual que amplia a gratuidade em estacionamentos para pessoas com deficiência.
2: A decisão foi tomada na sessão plenária desta quinta-feira. Marta Ferreira.
4: No Paraná, as regras sobre estacionamento para pessoas com deficiência são regulamentadas pela Lei Estadual 18.419 de 2015. E pelas normas de trânsito nacionais. Dispositivos dessa norma asseguram às pessoas com deficiência um período de gratuidade equivalente ao dobro do concedido aos demais usuários. Nos estabelecimentos que não prevêem tempo mínimo gratuito, a norma garante ao menos 30 minutos de gratuidade, a fim de facilitar o deslocamento dessas pessoas.
5: A Associação Brasileira de Shopping Centers entrou com ação no Supremo Tribunal Federal pedindo que a lei seja considerada inconstitucional. A alegação é de violação ao direito de propriedade e aos princípios da livre iniciativa e da livre concorrência.
4: O relator é o ministro Nunes Marques. No voto, ele destacou que a finalidade predominante da lei é promover acessibilidade e inclusão social, matérias de competência legislativa concorrente. No mesmo sentido, votaram os demais ministros. O plenário, então, validou a lei do Paraná, entendendo que a norma promove acessibilidade ao garantir o dobro do período gratuito ou, na ausência de gratuidade, 30 minutos sem cobrança.
3: O Tribunal Superior Eleitoral anulou os votos recebidos por Antony Garotinho na disputa pelo governo do Rio de Janeiro.
2: A decisão, por maioria de 5-2, determinou a retotalização dos votos da eleição para governador, Guilherme Firmino.
6: Nessa quinta-feira, o Tribunal Superior Eleitoral rejeitou por unanimidade o pedido de desistência de recurso apresentado por Antony Garotinho. O TSE também manteve um indeferimento do registro de candidatura ao governo do Rio de Janeiro. Segundo o tribunal, Garotinho não tinha as condições de elegibilidade relacionadas à plenitude dos direitos políticos e à filiação partidária. Por 5-2, os ministros determinaram a anulação dos votos recebidos pelo candidato. Com isso, o tribunal determinou a retotalização da votação para governador do Rio de Janeiro.
3: Deixar carro aberto e com a chave na ignição apenas para abrir o portão de casa não afasta direito à indenização do seguro se veículo for furtado.
2: Esse entendimento é do STJ. Fátima Uchoa.
7: Após a seguradora negar a indenização do seguro veicular, a proprietária que teve o carro furtado nessa situação entrou com ação judicial, mas o Tribunal de Justiça de São Paulo negou o pedido. Já no STJ, os ministros entenderam que a conduta da mulher, adotada para guardar o carro em segurança o mais rápido possível, mesmo deixando a chave na ignição enquanto abria o portão de casa, não representa agravamento intencional do risco previsto em contrato que justifique a perda da cobertura do seguro. A relatoria foi do ministro Ricardo Vilas Boas Cueva.
3: O Tribunal Superior do Trabalho manteve uma indenização que uma faculdade terá de pagar a um professor e jornalista de Teresina, no Piauí.
2: A instituição de ensino... A instituição de ensino usou imagens de televisão do professor sem autorização. O TST considerou o uso ilegal. Simone Moura.
8: A faculdade usou essas imagens em outdoors e nas redes sociais sem autorização. Para os ministros da 8ª turma, a campanha teve alcance apenas local e por um período limitado. Foi fixado indenização de R$30 mil por danos materiais e R$40 mil por danos morais. A decisão foi unânime.
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1: Uma boa noite.
0: E até amanhã.
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4: Eu sou Paula Groba.
5: E eu sou Humberto Pinheiro.
4: E estes são os destaques de hoje do Jornal do Senado, que começa agora.
5: Senado conclui terceira sessão de discussão sobre a proposta que acaba com a escala 6x1.
4: Carros novos poderão ter alerta para evitar que crianças sejam esquecidas no banco de trás.
5: Projeto cria incentivos para startups que desenvolvem soluções de preservação ambiental.
4: Boa noite.
5: Boa noite.
4: O Senado realizou nesta quinta-feira a terceira sessão de discussão da PEC, que acaba com a escala 6x1. São necessárias 5 sessões de discussão antes da votação em primeiro turno. Se for aprovada, a proposta ainda terá de passar por discussões e votação em segundo turno. O texto reduz de 44 para 40 horas semanais a jornada máxima de trabalho sem redução de salário e garante 2 dias de descanso por semana. A mudança, no entanto, será gradual. 2 meses após a promulgação, a jornada passaria para 42 horas semanais, já com 2 dias de descanso. 12 meses depois, o limite chegaria às 40 horas.
5: Durante a terceira sessão, o senador Paulo Paim, do PT do Rio Grande do Sul, defendeu que a redução da jornada, sem diminuição dos salários, pode fortalecer a previdência social. Segundo ele, o fim da escala 6x1 pode estimular a formalização de trabalho e, com mais trabalhadores com carteira assinada, aumentar a arrecadação previdenciária. Paim também afirmou que a mudança pode beneficiar empregadores e empreendedores e defendeu que desenvolvimento econômico, valorização do trabalho, proteção social e políticas humanitárias caminhem juntos.
6: Quando reduzimos a jornada, ampliamos o emprego formal. Mais empregos formais significam mais trabalhadores contribuindo com a Previdência. Mais contribuintes significam mais arrecadação previdenciária.
4: E o Senado deve começar a analisar um projeto que obriga empresas a oferecerem produtos e serviços digitais voltados a pessoas idosas, com linguagem mais simples e recursos que garantam mais segurança nas transações.
5: O texto também prevê a capacitação de idosos para que eles aprendam a identificar fraudes e golpes em operações pela internet. Repórter Alexandre Campos.
7: No caso de produtos financeiros ofertados por instituições bancárias, as aplicações de internet, quando destinadas a pessoas idosas, devem disponibilizar uma espécie de botão de pânico para interromper operações fraudulentas e canal de contestação rápida para minimizar os prejuízos. A autora do projeto, a senadora Damaris Alves, do Republicanos do Distrito Federal, acredita que essas medidas são essenciais para essa parcela da população.
8: Então a gente quer que os aplicativos, especialmente de banco, do INSS, os aplicativos públicos, o do SUS, os aplicativos que a pessoa não vive mais sem eles, sejam mais acessíveis para pessoas idosas.
7: O projeto ainda prevê que essa parcela da população aprenda a identificar fraudes e golpes em operações na internet e torna crime o gerenciamento sem autorização expressa de bens de pessoas idosas e a apropriação de senha, chave, criptográfica, token, assinatura digital ou qualquer outra credencial de acesso ou autenticação com o objetivo de auferir vantagem econômica.
4: Uma tecnologia simples pode ajudar a evitar uma tragédia. Um alerta no carro para lembrar pais e mães de que há uma criança no banco de trás.
5: É o que prevê um projeto da senadora Tereza Leitão, que determina a instalação do dispositivo em automóveis novos. Mais informações com a repórter Raíssa Abreu.
9: Um pai ficou de deixar o filho na creche pela manhã antes de ir trabalhar. Em vez disso, ele seguiu direto para o trabalho, estacionou o carro e esqueceu que a criança estava na cadeirinha, no banco traseiro. O bebê ficou trancado no carro fechado por horas e só foi encontrado no final da tarde, em parada cardiorrespiratória e sem sinais vitais. Tragédias como essa que aconteceu em Santa Catarina em 2023, são mais frequentes do que se imagina. Não existem dados consolidados no Brasil, mas estudos feitos nos Estados Unidos indicam que cerca de 40 crianças morrem anualmente por terem sido deixadas em carros fechados sob altas temperaturas. Para a senadora Tereza Leitão, do PT de Pernambuco, uma das causas desse tipo de episódio é a exaustão. E aí, as mulheres, que precisam acumular a vida profissional com a vida doméstica, são também as que mais sofrem.
1: A carga de trabalho doméstico corresponde a 21 horas, mais de 21 horas semanais, enquanto a dos homens é de pouco mais de 11 horas. A exaustão física e mental que recai sobre essas mulheres é muito grande, porque a jornada não termina quando sai do emprego. Começa uma nova jornada.
9: Para prevenir esses acidentes, a senadora apresentou um projeto que obriga as fábricas de carros a instalarem um dispositivo de alerta contra a presença de pessoas e animais esquecidos no interior dos veículos, com sinais sonoros ou luzes de emergência. A mudança valeria apenas para veículos novos, e a indústria automotiva teria 2 anos para adaptação às novas exigências. A proposta vai ser encaminhada às comissões temáticas.
4: E ligações de números desconhecidos podem ganhar um novo filtro nos celulares vendidos no Brasil. Um projeto em análise no Senado prevê que celulares vendidos no país tenham uma função para bloquear, rejeitar ou silenciar chamadas de números que não estão na lista de contatos.
5: A proposta quer dar ao usuário mais controle sobre as ligações que recebe. A reportagem é de Yasmin Rodrigues.
10: O autor do projeto, senador Stevenson Valentim, do Podemos do Rio Grande do Norte, argumenta que as chamadas indesejadas são um problema frequente para os consumidores e podem estar associadas a práticas abusivas e tentativas de golpe. A medida valeria para aparelhos comercializados no território nacional. A ideia é permitir que o próprio usuário escolha como lidar com números desconhecidos, sem depender exclusivamente de serviços oferecidos pelas operadoras. O senador Laércio Oliveira, do PP de Sergipe, destacou o impacto desse tipo de chamada na rotina dos brasileiros.
11: A gente sofre quase todos os dias com essas empresas de telemarketing, essas companhias de telefonia, importunando a vida do cidadão e da cidadã brasileira.
10: O projeto de lei foi apresentado nesta quarta-feira, dia 7 de outubro. Vai passar pelas comissões e plenário do Senado antes de seguir para a Câmara dos Deputados.
4: Um projeto pronto para votação na Comissão de Meio Ambiente do Senado pretende incentivar empresas que desenvolvem soluções para a preservação ambiental.
5: A proposta cria critérios para o reconhecimento das chamadas startups verdes e prevê prioridade no acesso a incentivos e financiamentos. Os detalhes com a repórter Marcela Cunha.
12: Empresas que desenvolvem tecnologias para reduzir a poluição, economizar energia ou reaproveitar resíduos poderão receber incentivos específicos para crescer no Brasil. É o que prevê um projeto que inclui as chamadas startups verdes na legislação brasileira. As startups são empresas jovens, geralmente ligadas à inovação, que desenvolvem novos produtos, serviços ou modelos de negócios. Pela proposta, serão consideradas verdes aquelas que oferecem soluções para problemas ambientais, como a emissão de gases que provocam o aquecimento global, o desperdício de recursos naturais e a geração de lixo. O autor da proposta, senador Fernando Dueire, do PSD de Pernambuco, explicou que a intenção é criar condições para o desenvolvimento dessas empresas.
13: Acreditamos que ao estimularmos essas startups, estamos não apenas criando novos negócios, mas investindo na qualidade de vida das futuras gerações e no fortalecimento de uma economia mais resiliente e sustentável.
12: O projeto prevê prioridade no acesso a programas de apoio técnico e financeiro, benefícios fiscais e editais públicos de inovação e sustentabilidade.
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5: Com edição de Paulo Groba e trabalhos técnicos de Eliseu Caires, o Jornal do Senado fica por aqui. Acompanhe agora as notícias da Câmara dos Deputados. Boa noite.
4: Boa noite e até amanhã.
2: Jornal Câmara dos Deputados. Projeto obriga postos a detalhar custo dos combustíveis nas notas fiscais.
15: Comissão aprova selo para premiar cidades com boas práticas no trânsito.
2: Câmara analisa dar à assinatura digital valor de reconhecimento de firma.
15: Boa noite. Projeto em debate na Câmara confere à assinatura digital o valor de reconhecimento de firma em cartório. A ideia é diminuir a burocracia e facilitar a vida do cidadão, sem perder a segurança nos documentos. Confira os detalhes na reportagem de Fabielle Pires.
16: Já pensou resolver pela internet uma burocracia que exige uma ida ao cartório? Um projeto em análise na Câmara dos Deputados quer facilitar esse processo e permitir que a assinatura digital tenha o mesmo valor do reconhecimento de firma. Antes de entender a proposta, é preciso entender como funciona a assinatura digital. Atualmente, assinaturas digitais são feitas com certificado da Infraestrutura de Chaves Públicas Brasileira, a ICP Brasil, um sistema oficial do país que garante a validade jurídica e a segurança de assinaturas e certificados digitais. Quando uma pessoa assina um documento usando um certificado digital da ICP Brasil, é possível verificar a identidade de quem assinou e a integridade daquele documento. O que ainda não acontece automaticamente, essa assinatura substitui o reconhecimento de firma em cartório nos casos em que ele é exigido. A proposta determina que os documentos assinados eletronicamente sejam equiparados aos documentos com reconhecimento de firma. Segundo o autor, deputado Rafael Prudente, do MDB do Distrito Federal, a assinatura digital diminui a burocracia no dia a dia do cidadão. O projeto que equipara a assinatura com certificado digital da ICP Brasil ao reconhecimento de firma foi aprovado pela Comissão de Ciência, Tecnologia e Inovação da Câmara e agora segue para análise da Comissão de Constituição e Justiça. Para virar lei, precisa ser aprovado pela Câmara e pelo Senado. Da Rádio Câmara de Brasília, Fabielle Pires.
2: Economia. Sóstenes Cavalcante, do PL do Rio de Janeiro, defende proposta para limitar os juros do crédito consignado de aposentados e pensionistas que recebem até 3 salários mínimos, além de beneficiários do BPC. O projeto determina que a taxa não poderá superar o IPCA, índice usado para medir a inflação oficial do país.
15: Sóstenes Cavalcante aponta que refinanciamentos feitos sem autorização aumentam a dívida de quem já tem parte da renda comprometida com os empréstimos. O texto também restringe a concessão desses descontos às instituições autorizadas e aos bancos públicos.
2: Carlos Veras, do PT de Pernambuco, defende o projeto que autoriza a União a criar uma estatal para atuar na distribuição de combustíveis, biocombustíveis e gás de cozinha. Ele explica que a ideia é recompor a presença pública no setor para assegurar a soberania energética.
15: A proposta permite a recomposição estatal por meio da compra de ativos operacionais ou participações em refinarias e bases de distribuição. Para Carlos Veras, o projeto combate aumentos abusivos de preços e garante o abastecimento em regiões remotas e de vulnerabilidade social.
2: Jefferson Campos, do PL de São Paulo, é um dos signatários da proposta de emenda à Constituição que estabelece um teto de gastos para órgãos da administração pública.
15: A proposta fixa limites orçamentários para despesas com publicidade institucional e determina um teto para os gastos do Poder Legislativo e dos Tribunais de Contas. Jefferson Campos entende que a medida contribui para garantir maior responsabilidade fiscal na administração pública.
2: Transportes.
17: A Comissão de Viação e Transportes aprovou um selo para premiar cidades que adotem boas práticas no trânsito. Saiba mais sobre o assunto na reportagem de Agui Pontes.
18: A Câmara dos Deputados debate recompensar municípios que adotem boas práticas na gestão do trânsito. A Comissão de Viação e Transportes aprovou o projeto que institui o selo Município com Mobilidade Segura. O objetivo da medida é premiar as cidades que façam um bom trabalho na prevenção de acidentes. Menos de 40% dos municípios receberiam o selo hoje. O projeto de lei do deputado Amon Mandel, do Republicano do Amazonas, dá justamente um incentivo para as cidades que cumprem as diretrizes da Política Nacional de Mobilidade Urbana. Mas não só, ela estabelece duas exigências: que o município possua um plano de mobilidade urbana e que esteja integrado ao Sistema Nacional de Trânsito previsto no Código de Trânsito Brasileiro. No primeiro caso, que pede a existência de um plano de mobilidade, 1.910 municípios já são obrigados a elaborar e aprovar um plano, mas desses, 79,6% não cumpriram a determinação legal. Para além disso, 63,2% de todos os municípios brasileiros pecam no segundo ponto, que é estar integrado ao Sistema Nacional de Trânsito. Para conseguir o selo, também se exige que programas, ações, campanhas e metas adotadas pelo município estejam alinhadas com o Plano Nacional de Redução de Mortes e Lesões no Trânsito e ao conceito Visão Zero, que busca um contexto em que mais nenhuma morte aconteça no trânsito. Com a implementação do projeto, o Poder Executivo definirá o órgão responsável pela concessão, fiscalização e divulgação dos municípios certificados. Segundo o deputado Amon Mandel, autor do projeto, o selo municipal surge como um instrumento de incentivo e reconhecimento para gestões comprometidas com práticas modernas de segurança. O selo, ainda segundo o deputado, contribui para promover a acessibilidade e prevenir mortes e lesões graves. O projeto será analisado pelas comissões de Desenvolvimento Urbano e de Constituição e Justiça e de Cidadania. Da Rádio Câmara de Brasília, Agui Pontes.
15: Delegado Caveira, do PL do Pará, apresentou o projeto que proíbe a exigência de vistoria veicular periódica baseada apenas no tempo de uso do automóvel. A proposta busca impedir cobranças recorrentes que penalizem motoristas e proprietários de veículos mais antigos.
17: Atualmente, a lei não estabelece a obrigação da vistoria, mas a proposta inclui a proibição de forma expressa no Código de Trânsito Brasileiro. Delegado Caveira argumenta que defeitos mecânicos representam menos de 7% dos sinistros em rodovias federais.
15: A Câmara analisa projeto que obriga a instalação de temporizadores regressivos em semáforos que tenham fiscalização eletrônica. A autora da matéria, Gleisi Hoffmann, do PT do Paraná, afirma que a medida torna o trânsito mais seguro, evitando frenagens bruscas, acelerações indevidas e decisões de risco nos cruzamentos.
17: Gleisi Hoffmann ressalta ainda que se o temporizador estiver com defeito, dessincronizado ou com baixa visibilidade, não poderá ser aplicada a multa pelo equipamento de fiscalização. A proposta dá aos órgãos de trânsito 60 dias para adequar os semáforos que já possuem fiscalização eletrônica.
19: Segurança Pública.
15: Guilherme Derrite, do PP de São Paulo, quer incluir entre os crimes hediondos as formas mais graves de homicídio, latrocínio e extorsão, cometidas por integrantes de organizações criminosas e milícias. A proposta amplia o tratamento mais rigoroso para crimes praticados nesse contexto.
17: Guilherme Derrite argumenta que esses delitos têm maior potencial de violência e intimidação e, por isso, devem receber o mesmo tratamento dado aos crimes mais graves previstos na legislação. O deputado reitera que a medida reforça o combate ao crime organizado.
15: Tornar imprescritível o crime de trabalho análogo à escravidão é o objetivo de projeto apresentado por Amanda Gentil, do PP do Maranhão. Se a mudança for aprovada, o passar do tempo não poderá impedir a responsabilização de quem cometer esse tipo de crime.
17: Amanda Gentil lembra que a Corte Interamericana de Direitos Humanos já determinou ao Brasil a adoção de medidas para impedir a prescrição desses crimes. A deputada avalia que a mudança pode reduzir a impunidade de casos em que a investigação e a responsabilização demoram a avançar.
15: O projeto de defensor Estélio Denner, do União de Roraima, inclui na Lei Maria da Penha o monitoramento eletrônico do agressor como medida protetiva de urgência em situações de alto risco à mulher. Segundo o deputado, a iniciativa visa conter a escalada do feminicídio no Brasil.
17: Pelo texto do defensor Estério Denner, o juiz deverá observar novos critérios para conceder a medida protetiva, como casos de ameaça grave, histórico de agressões e perseguição. O texto também prevê a integração da tornozeleira eletrônica com mecanismos de alerta direto à vítima.
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15: Elmar Nascimento, do União da Bahia, defende o respeito às prerrogativas do Congresso e as garantias do devido processo legal na atuação dos órgãos de controle. O deputado reclama de interferências de outros poderes e ressalta a importância do contraditório e da ampla defesa.
17: Elmar Nascimento afirma que decisões sobre orçamento, emendas e mandatos devem respeitar o devido processo legal. Ele também afirma que os órgãos de controle precisam atuar dentro das competências definidas pela Constituição, sem criminalizar a política.
21: Saúde.
15: Fernando Monteiro, do PSD de Pernambuco, sugere a criação do Dia Nacional dos Técnicos e Auxiliares em Saúde Bucal, a ser comemorado em 20 de março. De acordo com o parlamentar, o projeto busca valorizar os mais de 230 mil profissionais da área registrados no país.
17: Fernando Monteiro acredita que a data vai incentivar ações educativas e científicas, além de impulsionar políticas públicas para fortalecer a odontologia no SUS. Ele sustenta que esses profissionais têm papel importante na prevenção de doenças.
21: Educação.
15: Avança na Câmara projeto que reserva recursos de bolsas educacionais para pessoas com deficiência. Os detalhes com a repórter Silvia Munhato.
22: A Comissão de Defesa dos Direitos das Pessoas com Deficiência da Câmara dos Deputados aprovou proposta que destina um percentual dos recursos do FNDE para bolsas e outros tipos de auxílios para estudantes com deficiência. O percentual deverá ser regulado pelo Executivo. Hoje, a legislação permite ao FNDE, o Fundo Nacional de Desenvolvimento da Educação, conceder bolsas de estudo, bolsas de permanência e ressarcimento de despesas a estudantes, mas não prevê reserva para grupos específicos. A versão original do projeto destinava o benefício apenas aos estudantes surdos, mas foi ampliada durante a avaliação pela Comissão de Educação. O relator na Comissão de Defesa dos Direitos das Pessoas com Deficiência, deputado Rodrigo Hollenberg, do PSB do Distrito Federal, fez novo ajuste no texto.
23: Entendemos, porém, que não há motivo para a redação do substitutivo mencionar diretamente apenas as pessoas surdas ou pertencentes ao transtorno do espectro autista. Por essa razão, propomos um substitutivo que unifica a aplicação do dispositivo legal em benefício de todas as pessoas com deficiência por meio de remissão simples à Lei Brasileira de Inclusão das Pessoas com Deficiência.
22: O relator citou dados do Censo da Educação Superior de 2024 que mostram que os maiores grupos de estudantes com deficiência matriculados no ensino superior são pessoas com deficiência física, 30,5%, baixa visão, 22,8% e transtorno do espectro autista, 16,7%. A proposta que reserva recursos de bolsas educacionais para pessoas com deficiência será analisada agora pelas comissões de Finanças e Tributação e de Constituição e Justiça. Da Rádio Câmara de Brasília, Silvia Minhato.
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3: Votação.
17: Os deputados analisam projeto que obriga os postos a detalhar a composição do preço dos combustíveis na nota fiscal. O texto pode ser incluído na pauta de votações, como informa o repórter Antônio Vital.
6: Está pronto para ser votado no plenário da Câmara projeto que obriga os postos de combustíveis a detalhar na nota fiscal todos os componentes do custo da gasolina, do etanol e do diesel para o consumidor. De acordo com a proposta apresentada pelo deputado licenciado Guilherme Boulos, a nota fiscal deverá conter informações como o custo inicial do combustível para o produtor ou importador, o custo do biocombustível adicionado à gasolina, o lucro da distribuidora e do dono do posto, bem como o valor dos tributos federais e estaduais. Produtores, importadores e distribuidores também ficam obrigados a fornecer as mesmas informações em suas notas fiscais. O objetivo, de acordo com o autor, é permitir identificar a composição do custo final, o que seria bom para a concorrência e para o consumidor, que poderia assim agir como fiscal em caso de abusos. O projeto ganhou regime de urgência, o que permite que seja votado diretamente no plenário da Câmara, sem passar pela análise das comissões permanentes da Casa. O regime de urgência foi aprovado de maneira simbólica, mas provocou discussão no plenário. Para o deputado Gilson Marques, do Novo de Santa Catarina, não tem como dono do posto de combustíveis saber todos os componentes do preço.
7: Transparência é sempre positiva, mas a minha preocupação aqui, entre outras, é o seguinte: informe na nota fiscal toda a composição do preço dos combustíveis e do GLP. O posto de combustível não tem essa informação, não tem como ele ter essa informação. Toda a composição do custo de cada componente, de cada pessoa, de onde vem a importação, ele não tem essa informação hoje.
6: Já a bancada aliada ao governo defendeu a proposta, como disse o deputado Tarcísio Mota, do PSOL do Rio de Janeiro.
8: Ele é singelo, ele diz: na nota fiscal da produção da compra do combustível ou do gás, deverá haver discriminado aquilo que é o custo do produto que vem, né, o custo da produção daquela mercadoria, do combustível, e também os custos de impostos e os custos, inclusive o lucro que está vindo das próprias refinarias. Há que se lembrar que o processo de privatização das refinarias no Brasil resultou num processo de encarecimento do combustível.
6: Ainda não há data para votação no plenário da Câmara do projeto que obriga os postos de combustíveis a detalhar na nota fiscal todos os componentes do custo da gasolina, do etanol e do diesel para o consumidor. Da Rádio Câmara de Brasília, Antônio Vital.
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26: Esporte.
27: João Cury, do MDB de São Paulo, defende proposta que estende a imunidade tributária às entidades esportivas sem fins lucrativos. A medida que para organizações dos movimentos olímpico, paralímpico, clubístico e educacional, as instituições de educação e assistência social.
17: A iniciativa, que tem o apoio de João Cury, visa fortalecer o desenvolvimento de atletas e contribuir com a saúde pública. Ele acredita que a imunidade sobre impostos de patrimônio, renda e serviços garante a maior estabilidade financeira para as entidades formadoras.
27: Projeto de Saulo Pedroso, do PSD de São Paulo, define quem pode ser considerado representante de uma organização esportiva privada nos casos de corrupção no esporte. Entram nessa definição dirigentes, diretores, administradores e procuradores que exerçam poderes de representação.
17: Saulo Pedroso explica que a medida pretende dar mais clareza à aplicação da lei e evitar interpretações diferentes sobre quem pode responder pelo crime de corrupção privada no esporte. Ele ressalta que o projeto não institui um novo crime nem altera as penas previstas atualmente.
27: Proposta de delegado Éder Mauro, do PL do Pará, estabelece o sexo biológico registrado no nascimento como único critério para definir a categoria de atletas em competições esportivas promovidas pelo poder público.
17: O texto também inclui competições estudantis e prevê a apresentação de documentos para comprovação. Delegado Éder Mauro alerta que atletas que competirem em categoria diferente da correspondente ao sexo de nascimento poderão ser excluídos, perder premiações e sofrer suspensão de até um ano.
27: Márcio Bioc, do MDB do Rio Grande do Sul, defende a aprovação de projeto que institui 8 de novembro como Dia Nacional do Fisioterapeuta Esportivo. Autor da proposta, ele ressalta a importância dos profissionais na prevenção de lesões e na recuperação de quem pratica atividades físicas.
17: Márcio Bioc avalia que a homenagem também pode ampliar conscientização sobre a prática segura de exercícios. O deputado explica que a data escolhida marca a fundação da Sociedade Nacional de Fisioterapia Esportiva e o reconhecimento oficial da especialidade no país.
27: Termina agora o Jornal Câmara dos Deputados, produzido pela Rádio Câmara, com trabalhos técnicos de Everson Urani e apresentação de José Carlos Andrade e Márcio Aquilissardi. Uma boa noite para você.
17: Uma ótima noite. A Voz do Brasil volta amanhã.
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0: Obrigado, gente. Um beijo no coração de vocês. Obrigado por terem vindo.
1: Muito obrigado, um grande beijo.
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0: Bate palma aí, gente!
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2: Amigo ouvinte, fique em paz onde estiver. Amanhã, se Deus quiser, vamos voltar.

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2: 4:18.
3: Deus nosso Pai, que sois todo poder e bondade, dai força àquele que passa pela provação, dai luz àquele que procura a verdade, pondo no coração do homem a compaixão e a caridade. Dai ao viajor a estrela guia, ao aflito a consolação, ao doente o repouso, ao culpado o arrependimento, ao espírito a verdade, à criança o guia, ao órfão o pai. Que vossa bondade se estenda sobre tudo aquilo que criastes. Piedade, Senhor, para aqueles que vos não conhecem. Esperança para aqueles que sofrem. Que vossa bondade permita aos exploradores derramarem por toda parte a paz, a esperança e a fé. Deus, um raio, uma faísca do vosso amor pode abrasar a terra. Deixa-nos beber das fontes desta bondade fecunda e infinita, e todas as lágrimas secarão, todas as dores se acalmarão. Um só coração, um só pensamento subirá até vós como um grito de reconhecimento e de amor. Como Moisés sobre a montanha, nós vos esperamos com os braços abertos. Ó bondade, ó beleza, ó perfeição, e queremos de alguma sorte merecer a vossa misericórdia. Deus, dai-nos a força de ajudar o progresso, a fim de subirmos até vós. Dai-nos a caridade pura, dai-nos a fé e a razão, dai-nos a simplicidade que fará de nossas almas o espelho onde se deve refletir a vossa imagem.

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Bom dia, Luciano.

0: Bom dia, Dourados, bom dia, Mato Grosso do Sul, bom dia, Brasil! Chegando aqui na sua Rádio Boa Nova, 87,9 FM, a mais feliz da cidade. Mais uma edição da Alvorada Sertaneja.
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0: Primeiramente agradecendo, louvando e bendizendo o santo nome do Senhor nosso Deus por nos conceder a graça de mais um dia. Que chegue em cada lar, em cada coração, em cada família, o amor, a paz, a fé e a esperança. Muito bom dia para você de todos os bairros, vilas, centro da nossa grande Dourados. Você que nos acompanha pelo aplicativo aí no sítio, na chácara, nas fazendas, aqui na cidade também, em outra cidade, estado, país. Aquele super especial, bom dia!
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0: É, sextou, sexta-feira, dia 9 de outubro de 2026. Estamos na estação da Primavera Brasileira, a lua na fase minguante. Hoje é dia do empresário do micro e pequena empresa. Dia nacional do profissional de consórcio. Aí os nossos parabéns aos profissionais desse dia, vem Paulinho, é o microempresário, né, Paulinho? É lá do bairro da Vila Almeida, preparando tudo aí para atender a clientela logo mais. Paulinho, a mamãe Maria de Lourdes, aquele bom dia, aquele abraço. Hoje é Dia Mundial dos Correios, é isto, Dia Internacional pela Prevenção dos Desastres Naturais. Aí é com os nossos governantes, né, prevenção. É, Mário Andrade, artista famoso aniversariante do dia, né, saudoso. Hoje é dia de São Luís Bertrand e é dia do atletismo. Aí tudo comemorando hoje, hein? É isso aí, 9 de outubro. Pra quem já está de butuca na Boa Nova, vamos iniciar. Juni, Júlio e Vereiro do Céu. É, Junquinha e Junqueira, chorei demais. E acho que hoje começa o horário político, se não me engano, né? O horário gratuito eleitoral, mas é mais curto, né? Somente para presidente da República. É isso aí, até dia, né, 23, por aí, horário político gratuito eleitoral. Tomando mais um pouquinho do nosso horário do Alvorada Sertaneja, 4h33.

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0: Isso aí, 4 horas 40 minutos, 4 e 40, Alvorada Sertaneja já começou, está no ar, aqui na sua rádio Boa Nova 87,9 FM, a mais feliz da cidade.
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0: Já mandei um abraço pro meu amigo Paulinho, lá do Vila Almeida, mamãe Maria de Lourdes. Manda abraço também lá para Campo Grande, Capital Morena. Adalvo Ademir lá acompanhando pelo aplicativo, já tomando aquele cafezinho amargo. É, preparando aquele lanchinho. Abraço, Adalvo. Abraço, Ademir, em Campo Grande. Abraço toda a família. Deus abençoe grandemente. Diz se gosta do Novo Horizonte. Deus abençoe, irmã da Adalvo, do Paulinho. Isso aí. Dona Santino, Fé e seu Antônio lá da Vila Maxwell, bom dia. Alô, seu Djalma, do Jardim Itália, aí, bom dia, seu Djalma. Tudo bem? Tudo ok? Tudo certinho? Vindo a morar do sertanejo, hein? Tudo de bom pro senhor, tá? Deus abençoe grandemente. Abraço também pros meus amigos. Ah, o Laudenor, lá do Bazar Fortes, da Vila Cachoeirinha. Laudenor, bom dia. Tá tomando seu chimarrão. Escuta a Jana Boa Nova. Abraço. Minha esposa, Ana Maria, toda a família, aquele abraço, tá? Abraço do BNH Quarto Plano, aí é a minha amiga Esmeralda, lá o Gachesco Bueno do BNH Quarto Plano também, tudo, tomando seu chima, escutando a Boa Nova, eita lasqueira. É, e também quem está ouvindo, Edson Branco, lá do BNH Quarto Plano, sempre ouvindo. Heleno Mota da Vila Erundina 1, Heleno Mota da Erundina 1. É, bom dia também para o Valdir Astolfi, pessoal todo que sempre está ouvindo a gente, você que está ouvindo aquele super especial bom dia! É, meu amigo, o Santão ficou em 2-2 com o Flamengo, tá perdendo 2-0, meu peixe, né? É, tá jogando bem o Santos, né? Flamengo é uma parte muito dura, né? Flamengo é duro. Flamengo é Flamengo, né? Aí, então, tá. O Santos empatou em casa com o Flamengo por 2-2, né? Agora o Flamengo tem 61 pontos. O Palmeiras do Ademir, que é Ademir Grance, né? Está com um pontinho atrás do Flamengo. O Santos ajudou o Palmeiras, né? Ademir devia ter ganhado o Flamengo, né? Mas, tudo bem. E aí os dois estariam ali empatados em pontos, né? Isso aí. É, rapaz, não, o Bragantino empatou com o Mirassol, o Corinthians perdeu para o Inter de 2-1, o Grêmio empatou com o Remo 1-1, o Vitória ganhou do Chapecoense 4-0, o Vasco ganhou do Botafogo 2-1, o Cruzeiro ganhou do São Paulo 2-0, Santos e Flamengo 2-2, Atlético Paranaense e o Mineiro empataram em 2-2, Fluminense 4, Coritiba 0, Palmeiras 1, Bahia 0. O Santos está lá ainda na oitava posição. É. Mais uma vitória, chegando lá para cima para pegar uma vaguinha na Libertadores, né? Será que dá? Dá. É só jogar bola. Vamos lá, gente. Vamos ouvir uma hora que é melhor, né? Vamos ouvir uma hora que é melhor. Tem para nós aí, ó, Mococa Moraci, Jardineira do Adeus. Nenete Dorinho, Pedaços de Mim. Irmãs Galvão, No Calor dos Seus Abraços. Os Dois Mineiros, Canta Fivela de Ouro. Cascatinhana, Flor do Cafezal. Essa vai para minha amiga Romualda, do Parque Novo Dourado, se já tiver acordadinha. E também, aí, é isso. Zezé de Camargo, Luciano, canta para nós também. Cara ou Coroa. 4h44, bora ouvir as modas.

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Ora, muito bem, 5 horas e 5 minutos, 5 e 5, já vamos à nossa prece, a Nossa Senhora Aparecida. Enquanto isso, vou lá fazer um cafezinho, né? Bom dia, Edson Branco, beleza? Abençoada sexta-feira para todos os seus familiares, amigos, especialmente para o Esmeraldo. Toca a música Canto Alegretense com Neto Fagundes. Vou ver se tem da gauchesca aqui essa moda, rapaz. Você tem aqui, a gente toca para você, tem, tá bom? Neto Fagundes, como é que é o nome que você falou? Deixa eu ver aqui. Canto Alegre. Alegretense, é de Alegrete? É de Alegrete? Tem, sim, rapaz, tem. Canto, rapaz, é com Fagundes, isso mesmo, Fagundes. Eu vou tocar depois da oração da prece à Nossa Senhora Aparecida. Neto Fagundes vai cantar para você Canto Alegretense. Se ele falou, é porque tem esse menino eternado, rapaz. Obrigado, Edson. Aquele abraço aí, Francisco Esmeralda. Daqui a pouquinho a gente toca esse modão, tá bom? Música gaúcha, Fagundes, né? Neto Fagundes. É isso aí, Neto Fagundes com canto. Canto Alegretense, né? Isso aí. Muito bem, muito bem. Você falou que tem? Tem, né, meu amigo? É isso aí, vamos sim. Daqui a pouquinho a gente vai à prece da Nossa Senhora Aparecida. Daqui a pouco a gente vai tocar esse modão pra você, tá bom?

nossa Virgem querida. Que proteja o nosso povo, ricos e pobres, de todas as religiões, de todas as classes sociais. É uma prece sentida que sai do meu coração por essa gente que eu amo, minha gente do sertão. Dai-nos, Senhora Nossa, todo o carinho que emana do vosso santo coração. Pedi por nós nessa hora, é vosso filho que implora, pelo povo do sertão. Ó Virgem Aparecida, dai a fé, maior fervor, curai os que estão enfermos, dai mais luz ao pecador. Consolai os que aflitos desesperam o coração. Protegei os que têm frio, que têm fome e solidão. Dai, Senhora Aparecida, paciência aos incuráveis. Perdoai os miseráveis, aqueles que não têm fé. Ó Virgem Santa, me ouvi. Protegei os seus destinos, livrai-os dos desatinos que o sofrimento trouxer. Engrandecei os humildes, exaltando o seu valor. Fazei dos pobres mais ricos pela riqueza do amor. Ensinai aos poderosos que a maior felicidade é fazer a caridade para um coração que tem fé. Ó Virgem dos Olhos Negros, protegei as criancinhas. Inocentes, pobrezinhas, não sabem por que sofrem. Ó Divina Padroeira, estendei seu santo manto para enxugar todo o pranto daqueles que vos veneram. Dai-nos, Senhora Nossa, todo o carinho que emana do vosso santo coração. Pedi por nós nessa hora, é vosso filho quem implora, pelo povo do sertão.

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1: Muito bem, estamos de volta, 5 horas e 20 minutos, ligado, ainda mais feliz e dourado está eles, Silvio Rios e Carogeda, lá do Jardim Piratininga, ligado na Mais Feliz de Dourados. Aquele abraço, amigos, tomando café, preparando para mais um dia de luta. Bom dia, Vila Hilda. Bom dia, Valdir Astolfi, lá da Vila Hilda. Parmerense. É, rapaz, o Santos deu uma ajudinha, né, Valdir? Podia ter ajudado mais, né? Podia ter ganhado do Flamengo, né? Mas depois de perder, tá perdendo por 2-0, o empate foi um grande resultado, né? E aí o Palmeiras ficou um pontinho atrás do Mengo, hein? É, Valdir, aquele abraço, amigão. Valdir Astolfi, da Vila Hilda, Palmeiras 1, Bahia 0.
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1: E aí, o Demir também tá feliz lá em Campo Grande. É isso aí, né? Esse é Demir Palmeirense, hein? Grava, Dava. Cuidado com o Corinthians, viu, Dava? Cuidado com o Corinthians, Darva. O Corinthians já tá caindo pelas tabelas. Eita, nós, hein? Santos tava lá também, deu uma ribadinha, mas tem que cuidar, né? Tem que jogar bola se não cai pra segunda divisão. Deus me livre de segunda divisão, né? Futebol à parte, política também. Vamos tocar moda, moda boa, 5:21. É... Canto alegretense para o amigo Edson Branco, aí oferecendo para Esmeralda do quarto plano, toda gauchada. Trio Parada 2, Fuscão Preto. É, rapaz, recordar as modas boas aí, né? É, Fuscão Preto, faz tempo que nós não toca Fuscão Preto aqui, né? É isso aí, né? E depois tem também Maída e Maísa, Chega de Sofrer. Kirsten Ralph, A Vaca Já Foi Pro Beijo. Carmen Silva, Destino Separou. Depois tem Lei do Vale e Tocantins, Negrinho Parafuso. Moda boa, 5 horas 22 minutos, bora ouvir.
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0: Muito bem, 5 horas 46 minutos, 5h46. Olha aí a previsão do tempo, hein? É, sexta-feira hoje, mínima de 21, máxima de 20, de 30 graus. Sol com muitas nuvens e pancadas de chuva à tarde. Muitas nuvens à noite sem chuva, né? Sabadão, cadê o sabadão? Sábado, mínima de 22, máxima de 26 graus. Probabilidade de chuva, 16 milímetros. É, rapaz. Isso aí, 16 milímetros. Probabilidade de chuva para sábado. Sol com muitas nuvens, anublado com chuva de manhã, tarde com temporal e à noite chuvosa no sábado. Sábado. Ué, sumiu aqui. Cadê o domingão? Cadê o domingão? Vamos lá. Domingo. Mínima de 21, máxima de 29. Probabilidade de chuva tem aí, no caso, 9 milímetros, né? Sol com muitas nuvens, pancadas de chuva à tarde e à noite. Segundona, segunda-feira começando, mínima de 20, máxima de 27. Sol com muitas nuvens, pancadas de chuva à tarde e à noite. Ocorre temporal na segunda. Na terça-feira, mínima de 19, máxima de 26. Sol e muitas nuvens de manhã, chuva forte à tarde e noite com pancadas de chuva e o tempo até segunda-feira. Bom dia para vocês, tudinho que está ouvindo. Vamos tocar moda. Vamos ver, não sei, acho que tem horário gratuito eleitoral. Bom dia, Romualda. Bom dia, Romualda, lá no Parque Novo Dourado, curtindo a gente. Abração aí, tá? Para todos vocês aí, os filhos de Edinha, de Eves, toda a família, aquele abraço. Canta bonito para nós. Eduardo Costa, Amor Distante, Leandro Leonardo, Mexe Mexe, que é bom. Roberta Miranda, Tambaú, Teodoro Sampaio, Paixão Proibida, 5h47.
1: Ei, compadre Lucian, são

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3: Muito bem, aí foi o horário gratuito eleitoral, né? Ai, Jesus, até o dia 20, mais ou menos dia 22, né? Vai o horário gratuito eleitoral, né? E aí vai 10 minutinhos agora só, né? Só 10 minutinhos tá bom, mas já dá pra gente ir aqui encerrando a Alvorada Sertaneja, porque daqui a pouquinho tem o Santo Terço, o pessoal já tá aí aguardando o terço, daqui a pouquinho a gente vem com o terço, tá bom? Deixa a moda aqui pra vocês, moda boa, moda pra alegrar os nossos corações, tá bom? Tem Lourenço Lorival, Transporte da Saudade. Tem Liu e Léo, Berrante de Ouro. Caliba, Twin, Voninho, Desquite de Pobre Briga. Aí, se der tempo, tem aí também as músicas. Uma Paraguai, outra Gaúcha. E a Colônia Paraguai, a Grande Colônia Gaúcha. Especial de JVS, Sulha de Chamamé e Minuano cantando Ginga do Bugio. Moda boa, quando são 6 horas e 12 minutos. Eu vou ficando por aqui. Alvorada Sertaneja vai voltar na terça-feira, viu? Dia segunda-feira é feriado. Aí Romaria pro Santuário de Aparecida, do Santuário da Vila São Pedro, Nossa Senhora Aparecida. E a gente também vai fazer o nosso papel de cristão, fazer a nossa caminhada, né? É na Romaria do Santuário Nossa Senhora Aparecida, lá na Vila São Pedro, Santuário Diocesano. Todos estão convidados a participar, né? Ah, começando cedinho. Então a gente volta na terça-feira com a Alvorada Sertaneja. Fiquem todos com Deus. Fiquem aí nas modas boas escolhidas para vocês com muito carinho. Até terça, se Deus quiser. Tchau, fui!

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0: dia, queridos amados ouvintes da Rádio Boa Nova. Que a paz de Jesus, o amor de Maria esteja entrando neste momento no seu lar, no seu coração, com toda a sua família. Primeiramente agradecendo, louvando, bendizendo o santo nome do Senhor nosso Deus por nos conceder a graça de mais este dia. Bom dia, Terezinha.
1: Bom dia, Luciano. Bom dia, irmãos e irmãs. A paz de Jesus e amor de Maria esteja em seu coração.
0: Amém. Assim abrimos os nossos corações e levamos os nossos pensamentos a Deus. Como você tem amanhecido hoje? Talvez desanimado, desanimada. Talvez pensando nos problemas, nas dificuldades, nas enfermidades. Tantas coisas que assolam a humanidade, que nos quer tirar do caminho do Senhor. Mas o Espírito Santo vem a dar essa força, esse discernimento, essa sabedoria, para nós sobressairmos de todos os problemas, de todas as dificuldades, de todas as barreiras. Você que passa pela enfermidade, seja ela física ou espiritual, ou cuida de alguém da família que está enfermo, não desanime. Peça ao Espírito Santo essa força, essa fortaleza que precisamos para continuar as nossas lutas, para vencer o medo, a dificuldade, a depressão, a ansiedade. Por isso, esse Espírito Santo possa te visitar neste momento, aí onde você está, na sua casa, no seu ambiente de trabalho, talvez dirigindo, ouvindo a Rádio Boa Nova, acompanhando em outra cidade, estado, país, pelo aplicativo. Vai pedindo, vai desejando essa presença do Espírito Santo. Nós pedimos, Senhor, envia teu Espírito Santo sobre a nossa nação, sobre o nosso Brasil, sobre tantas nações, principalmente naquelas que estão em conflito de guerra. Envia Espírito Santo, Senhor, nos hospitais, em cada irmão ou irmã acamado em casa, por aqueles que estão nos presídios, nos asilos, em orfanato, nas ruas. Envia, Senhor, teu Espírito Santo sobre cada um de nós para nos fortalecer, nos curar, nos libertar. Por isso, juntos clamamos: Vinde, Espírito Santo, enchei os corações dos vossos fiéis e acendei neles o fogo do vosso amor. Enviai o vosso Espírito e tudo será criado e renovareis a face da terra. Oremos. Ó Deus, que instruíste os corações dos vossos fiéis com a luz do Espírito Santo,

completamente todas as coisas, segundo o mesmo Espírito, e gozemos sempre da sua consolação. Por Cristo, Senhor nosso. Amém.

0: E assim, reabastecidos por essa força do Espírito Santo, iniciemos nosso momento de oração. Pelo sinal da Santa Cruz, livrai-nos Deus nosso Senhor dos nossos inimigos. Em nome do Pai, do Filho e do Espírito Santo. Amém. Divino Jesus, nós oferecemos este terço que vamos rezar, contemplando os mistérios de nossa redenção. Concedei-nos por intercessão de Maria, vossa Mãe Santíssima, a quem dirigimos as virtudes necessárias para bem rezá-lo, e a graça de ganharmos as indulgências desta santa devoção. Particularmente oferecemos em desagravo os pecados cometidos contra o Sacratíssimo Coração de Jesus, Imaculado Coração de Maria. Rezemos pela paz do mundo, pela conversão de todos nós pecadores e por todas as almas. Creio
1: em Deus Pai Todo-Poderoso, Criador do céu e da terra, e em Jesus Cristo, seu único Filho, nosso Senhor, que foi concebido pelo poder do Espírito Santo, nasceu da Virgem Maria, padeceu sob Pôncio Pilatos, foi crucificado, morto e sepultado, desceu à mansão dos mortos, ressuscitou ao terceiro dia, subiu aos céus, está sentado à direita de Deus Pai Todo-Poderoso, de onde há de vir julgar os vivos e os mortos. Creio no Espírito Santo, na Santa Igreja Católica, na comunhão dos santos, na remissão dos pecados, na ressurreição da carne, na vida eterna. Amém.
0: Pai nosso que estás no céu, santificado seja o vosso nome. Venha a nós o vosso reino, seja feita a vossa vontade, assim na terra como no céu.
1: O pão nosso de cada dia nos dai hoje, perdoai as nossas ofensas, assim como nós perdoamos a quem nos tem ofendido. E não nos deixeis cair em tentação, mas livrai-nos do mal. Amém.
0: Ave Maria, cheia de graça, o Senhor é convosco, bendita sois vós entre as mulheres, e bendito é o fruto do vosso ventre, Jesus.
1: Santa Maria, Mãe de Deus, rogai por nós, pecadores, agora e na hora de nossa morte. Amém.
0: Ave Maria, cheia de graça, o Senhor é convosco, bendita sois vós entre as mulheres, e bendito é o fruto do vosso ventre, Jesus.
1: Santa Maria, Mãe de Deus, rogai por nós, pecadores, agora e na hora de nossa morte. Amém.
0: Ave Maria, cheia de graça, o Senhor é convosco, bendita sois vós entre as mulheres, e bendito é o fruto do vosso ventre, Jesus.
1: Santa Maria, Mãe de Deus, rogai por nós, pecadores, agora e na hora de nossa morte. Amém.
0: Glória ao Pai, ao Filho e ao Espírito Santo,
1: como era no princípio, agora e sempre. Amém.
0: Ó meu Jesus,
1: perdoai-nos, livrai-nos do fogo do inferno, levai as almas todas para o céu e socorrei principalmente as que mais precisarem da vossa misericórdia.
0: São João Batista,
1: rogai por nós.
0: Nossa Senhora Aparecida,
1: rogai por nós.
0: Sagrado Coração de Jesus,
1: nós temos confiança em vós.
0: Terezinha, pode já ir colocando suas intenções, seus pedidos.
1: Colocando então nesse mês de outubro, mês de Nossa Senhora Aparecida, agradecendo por todas as graças e milagres acontecidos na nossa vida, pela intercessão de Nossa Senhora. Sempre nesse mês nós lembramos e invocamos também a presença do Espírito Santo, invocamos então a ajuda, o auxílio de Nossa Senhora. Com certeza, muitos milagres, muitas graças já aconteceram e está acontecendo. Então quero agradecer pelo aniversário do meu esposo, que aconteceu dia 6 agora, e hoje, nesse dia 9, é o aniversário da minha nora, a Dayana. Mais um ano de vida, que Deus proteja ela, Deus proteja todos os aniversariantes deste mês, da nossa família, da nossa comunidade. E quero agradecer pelo dom da vida de cada um. Mesmo que nós estamos com algumas dores, alguns sofrimentos, passando por médicos, passando por exames, procedimentos cirúrgicos, que Nossa Senhora vá à frente, passando à frente, intercedendo por cada enfermo da nossa casa, aqueles que estão acamados, vamos colocando no coração de Maria, no coração de Jesus. Também quero colocar aqueles que estão internados nos hospitais, aqueles que estão também doentes em casa, os que estão nos presídios também enfermos, todos aqueles idosos, as crianças que estão passando por dificuldades psicológicas, mentais, como nós. O Papa pediu para que o Sagrado Coração de Jesus, apostolado de oração, rezasse esse mês pelos problemas mentais, psicológicos, neurológicos. Então, vamos colocar todos aqueles que tomam remédio, medicamento controlado, para viver melhor, né, no dia a dia, para ter um bom sono, os que têm insônia. Então, vamos colocar no coração de Jesus, de Maria, que possa ir cuidando de cada um. Quero colocar também todos aqueles que estão enlutados, que perderam seus entes queridos esse mês ou essa semana, que Nossa Senhora vai cuidando de todos aqueles que estão doentes. Quero colocar também o meu filho Cleito, que está em tratamento também do estômago. Colocar a Bruna também, que passou por um pequeno acidente, mas está recuperando. Que Nossa Senhora passe à frente cuidando da Bruna, minha nora. Então quero colocar todos aqueles que estão necessitados neste dia de uma oração, de uma cura, de uma restauração, de uma mudança de vida, de uma conversão, de um encontro pessoal com Jesus, uma intimidade com Jesus, com Nossa Senhora. Então vou colocando tudo no coração de Jesus e no coração de Maria. Amém.
0: Amém. Rezando conosco também a Domingas, a W12, às terças, agradecendo ao Senhor para manter firme na fé, coloca todas as crianças, jovens, no colo de Amanhã Aparecida, também pelo seu sobrinho Jaime, todos doentes, Deus abençoe grandemente Domingas, vocês, toda a sua família. Dona Leonora, também rezando conosco, a mãe da Sônia Mara, sua família, que Deus abençoe grandemente, Dona Leonora. Rezando conosco, Dona Maria Aparecida, lá de Jardim Itália, Deus abençoe, Dona Maria Aparecida. Bom dia, Luciana, rezando o Santo Terço, com a proteção divina, abençoe Nossa Senhora Aparecida. E por todas as graças recebidas, que Deus abençoe a minha família, Deus abençoe Dona Maria Aparecida, a senhora, toda a sua família, que Nossa Senhora esteja acolhendo o pedido de Amanda Jesus. Danila, aqui da Água Boa, rezando conosco, por toda a sua família, seus amigos, que Deus ilumine e abençoe a todos nós, sempre com Maria à frente, Deus abençoe Danilo, toda a família. Adelaide do Clima, que em oração por ela, pela sua família, por nós, Deus abençoe Adelaide, toda a sua família. Zelinda da Sitioca, por todos nós da rádio, pela sua família, Deus abençoe Zelinda grandemente. Juvan Barbosa, esposo Nana, também rezando conosco. Samuel Bernardo, toda a sua família. Miriam Cleia, está lá em São Paulo, ouvindo o Santo Terço pelo aplicativo. Deus abençoe a Miriam, esposo do Dr. Olavo, todos aí de São Paulo, toda a família, todos os legionários, legionárias de Maria, Deus abençoe grandemente. Rezando também a Fátima Gomes de Amambaia, acompanhando pelo aplicativo, Deus abençoe Fátima, toda a sua família. Adriano, catequista aqui da Paróquia São João Batista, pedindo por todos os catequistas, por todas as famílias, pela paz do mundo, Deus abençoe Adriano grandemente. Marlene Castanheira, que Nossa Senhora cubra com o manto sagrado o trabalho e a casa da sua filha Luana. Deus abençoe sempre sua família, todos nós da rádio. Deus abençoe Marlene, você e toda a sua família, Luana. Dona Iracy, seu Wilson, rezando conosco, com toda a família. Dalva Costa em Campo Grande, esposa de Emília e toda a família. Paulinho Costa, Ana Maria de Lourdes, Dirce Koski de Dourados. Seu Antônio Dona Armínio, que é do W5. Valdir Astolfi, também com toda a família na Vila Hilda. Silvio Rido, Carlos Geira do Piratininga, toda a família. Lá no quarto plano está o Edson Branco, Esmeralda, toda a família. Claudete, Aldete Caetano, Dona Daisy aqui do Água Boa, Leane, irmã da Tânia, toda a família. Diné Godói de Sete Quedas, bom dia Diné, que Maria passa à frente, por você e sua família, todos aí de Sete Quedas. O Antônio Daunei rezando conosco, seu trabalho, Antônio, que Deus abençoe imensamente a todos aí. Deus abençoe você, Diné, toda a sua família. E assim, amados, nós vamos contemplar e rezar o primeiro mistério.

0: No céu, santificado seja o vosso nome. Venha a nós o vosso reino, seja feita a vossa vontade, assim na terra como no céu.
1: O pão nosso de cada dia nos dai hoje, perdoai as nossas ofensas, assim como nós perdoamos a quem nos tem ofendido, e não nos deixeis cair em tentação, mas livrai-nos do mal. Amém.
0: Ave Maria, cheia de graça, o Senhor é convosco. Bendita sois vós entre as mulheres, e bendito é o fruto do vosso ventre, Jesus.
1: Santa Maria, Mãe de Deus, rogai por nós, pecadores, agora e na hora da nossa morte. Amém.
0: Ave Maria, cheia de graça, o Senhor é convosco. Bendita sois vós entre as mulheres, e bendito é o fruto do vosso ventre, Jesus.
1: Santa Maria, Mãe de Deus, rogai por nós, pecadores, agora e na hora da nossa morte. Amém.
0: Ave Maria, cheia de graça, o Senhor é convosco. Bendita sois vós entre as mulheres, e bendito é o fruto do vosso ventre, Jesus.
1: Santa Maria, Mãe de Deus, rogai por nós, pecadores, agora e na hora da nossa morte. Amém.
0: Ave Maria, cheia de graça, o Senhor é convosco. Bendita sois vós entre as mulheres, e bendito é o fruto do vosso ventre, Jesus.
1: Santa Maria, Mãe de Deus, rogai por nós, pecadores, agora e na hora da nossa morte. Amém.
0: Ave Maria, cheia de graça, o Senhor é convosco. Bendita sois vós entre as mulheres, e bendito é o fruto do vosso ventre, Jesus.
1: Santa Maria, Mãe de Deus, rogai por nós, pecadores, agora e na hora da nossa morte. Amém.
0: Ave Maria, cheia de graça, o Senhor é convosco. Bendita sois vós entre as mulheres, e bendito é o fruto do vosso ventre, Jesus.
1: Santa Maria, Mãe de Deus, rogai por nós, pecadores, agora e na hora da nossa morte. Amém.
0: Ave Maria, cheia de graça, o Senhor é convosco. Bendita sois vós entre as mulheres, e bendito é o fruto do vosso ventre, Jesus.
1: Santa Maria, Mãe de Deus, rogai por nós, pecadores, agora e na hora da nossa morte. Amém.
0: Ave Maria, cheia de graça, o Senhor é convosco. Bendita sois vós entre as mulheres, e bendito é o fruto do vosso ventre, Jesus.
1: Santa Maria, Mãe de Deus, rogai por nós, pecadores, agora e na hora da nossa morte. Amém.
0: Ave Maria, cheia de graça, o Senhor é convosco. Bendita sois vós entre as mulheres, e bendito é o fruto do vosso ventre, Jesus.
1: Santa Maria, Mãe de Deus, rogai por nós, pecadores, agora e na hora da nossa morte. Amém.
0: Ave Maria, cheia de graça, o Senhor é convosco. Bendita sois vós entre as mulheres, e bendito é o fruto do vosso ventre, Jesus.
1: Santa Maria, Mãe de Deus, rogai por nós, pecadores, agora e na hora da nossa morte. Amém.
0: Glória ao Pai, ao Filho e ao Espírito Santo.
1: Como era no princípio, agora e sempre. Amém.
0: Ó meu Jesus,
1: perdoai-nos, livrai-nos do fogo do inferno, levai as almas todas para o céu e socorrei principalmente as que mais precisarem da vossa misericórdia.
0: Nossa Senhora do Rosário,
1: rogai por nós.
0: Sagrado Coração de Jesus,
1: nós temos confiança em vós. Rezando conosco a Nilceia, lá do Procontábil, esposa Almir, também por todos os seus projetos, pela sua família, pelas filhas, a Maria Eduarda, a Maria Fernanda, pelo seu esposo Almir, por todo o trabalho do escritório, para todos nós da Rádio Família. Deus abençoe grandemente a Nilceia, com toda a sua família. Que Deus abençoe grandemente. Alô, Eduardo Milanese, também rezando conosco, sempre acompanhando o Eduardo Milanese. Que Deus abençoe você, toda a sua família. Ademir Matos também, Cleiton Carvalho, saúde, Neto, Avenino Neto, Neto Carlos, toda a família. Dona Terezinha Blanco, com sua família, seu Duvírio, Dona Rita, que Deus abençoe a todos. Contemplamos e rezemos o segundo mistério.

0: Colocar também todos os aniversariantes desse dia, especialmente os aniversariantes do apostolado da oração. Que Deus abençoe a todos. Pai nosso que estais no céu, santificado seja o vosso nome. Venha a nós o vosso reino, seja feita a vossa vontade, assim na terra como no céu.
1: O pão nosso de cada dia nos dai hoje, perdoai as nossas ofensas, assim como nós perdoamos a quem nos tem ofendido. E não nos deixeis cair em tentação, mas livrai-nos do mal. Amém.
0: Ave Maria, cheia de graça, o Senhor é convosco. Bendita sois vós entre as mulheres, e bendito é o fruto do vosso ventre, Jesus.
1: Santa Maria, Mãe de Deus, rogai por nós, pecadores, agora e na hora de nossa morte. Amém.
0: Ave Maria, cheia de graça, o Senhor é convosco. Bendita sois vós entre as mulheres, bendito é o fruto do vosso ventre, Jesus.
1: Santa Maria, Mãe de Deus, rogai por nós, pecadores, agora e na hora de nossa morte. Amém.
0: Ave Maria, cheia de graça, o Senhor é convosco. Bendita sois vós entre as mulheres, e bendito é o fruto do vosso ventre, Jesus.
1: Santa Maria, Mãe de Deus, rogai por nós, pecadores, agora e na hora de nossa morte. Amém.
0: Ave Maria, cheia de graça, o Senhor é convosco. Bendita sois vós entre as mulheres, e bendito é o fruto do vosso ventre, Jesus.
1: Santa Maria, Mãe de Deus, rogai por nós, pecadores, agora e na hora de nossa morte. Amém.
0: Ave Maria, cheia de graça, o Senhor é convosco. Bendita sois vós entre as mulheres, e bendito é o fruto do vosso ventre, Jesus.
1: Santa Maria, Mãe de Deus, rogai por nós, pecadores, agora e na hora de nossa morte. Amém.
0: Ave Maria, cheia de graça, o Senhor é convosco. Bendita sois vós entre as mulheres, bendito é o fruto do vosso ventre, Jesus.
1: Santa Maria, Mãe de Deus, rogai por nós, pecadores, agora e na hora de nossa morte. Amém.
0: Ave Maria, cheia de graça, o Senhor é convosco. Bendita sois vós entre as mulheres, bendito é o fruto do vosso ventre, Jesus.
1: Santa Maria, Mãe de Deus, rogai por nós, pecadores, agora e na hora de nossa morte. Amém.
0: Ave Maria, cheia de graça, o Senhor é convosco. Bendita sois vós entre as mulheres, bendito é o fruto do vosso ventre, Jesus.
1: Santa Maria, Mãe de Deus, rogai por nós, pecadores, agora e na hora de nossa morte. Amém.
0: Ave Maria, cheia de graça, o Senhor é convosco. Bendita sois vós entre as mulheres, e bendito é o fruto do vosso ventre, Jesus.
1: Santa Maria, Mãe de Deus, rogai por nós, pecadores, agora e na hora de nossa morte. Amém.
0: Ave Maria, cheia de graça, o Senhor é convosco. Bendita sois vós entre as mulheres, e bendito é o fruto do vosso ventre, Jesus.
1: Santa Maria, Mãe de Deus, rogai por nós, pecadores, agora e na hora de nossa morte. Amém.
0: Glória ao Pai, ao Filho, ao Espírito Santo.
1: Como era no princípio, agora e sempre. Amém.
0: Ó meu Jesus,
1: perdoai-nos, livrai-nos do fogo do inferno, levai as almas todas para o céu e socorrei principalmente as que mais precisarem da vossa misericórdia.
0: São João Paulo II,
1: rogai por nós.
0: Nossa Senhora de Fátima,
1: rogai por nós.
0: Sagrado Coração de Jesus,
1: nós temos confiança em vós.
0: Contemplamos e rezemos o terceiro mistério.
2: No

0: nosso que estais no céu, santificado seja o vosso nome. Venha a nós o vosso reino. Seja feita a vossa vontade, assim na terra como no céu.
1: O pão nosso de cada dia nos dai hoje. Perdoai as nossas ofensas, assim como nós perdoamos a quem nos tem ofendido. E não nos deixeis cair em tentação, mas livrai-nos do mal. Amém.
0: Ave Maria, cheia de graça, o Senhor é convosco. Bendita sois vós entre as mulheres, e bendito é o fruto do vosso ventre, Jesus.
1: Santa Maria, Mãe de Deus, rogai por nós, pecadores, agora e na hora da nossa morte. Amém.
0: Ave Maria, cheia de graça, o Senhor é convosco. Bendita sois vós entre as mulheres, e bendito é o fruto do vosso ventre, Jesus.
1: Santa Maria, Mãe de Deus, rogai por nós, pecadores, agora e na hora da nossa morte. Amém.
0: Ave Maria, cheia de graça, o Senhor é convosco. Bendita sois vós entre as mulheres, e bendito é o fruto do vosso ventre, Jesus.
1: Santa Maria, Mãe de Deus, rogai por nós, pecadores, agora e na hora da nossa morte. Amém.
0: Ave Maria, cheia de graça, o Senhor é convosco. Bendita sois vós entre as mulheres, e bendito é o fruto do vosso ventre, Jesus.
1: Santa Maria, Mãe de Deus, rogai por nós, pecadores, agora e na hora da nossa morte. Amém.
0: Ave Maria, cheia de graça, o Senhor é convosco. Bendita sois vós entre as mulheres, e bendito é o fruto do vosso ventre, Jesus.
1: Santa Maria, Mãe de Deus, rogai por nós, pecadores, agora e na hora da nossa morte. Amém.
0: Ave Maria, cheia de graça, o Senhor é convosco. Bendita sois vós entre as mulheres, e bendito é o fruto do vosso ventre, Jesus.
1: Santa Maria, Mãe de Deus, rogai por nós, pecadores, agora e na hora da nossa morte. Amém.
0: Ave Maria, cheia de graça, o Senhor é convosco. Bendita sois vós entre as mulheres, e bendito é o fruto do vosso ventre, Jesus.
1: Santa Maria, Mãe de Deus, rogai por nós, pecadores, agora e na hora da nossa morte. Amém.
0: Ave Maria, cheia de graça, o Senhor é convosco. Bendita sois vós entre as mulheres, e bendito é o fruto do vosso ventre, Jesus.
1: Santa Maria, Mãe de Deus, rogai por nós, pecadores, agora e na hora da nossa morte. Amém.
0: Ave Maria, cheia de graça, o Senhor é convosco. Bendita sois vós entre as mulheres, e bendito é o fruto do vosso ventre, Jesus.
1: Santa Maria, Mãe de Deus, rogai por nós, pecadores, agora e na hora da nossa morte. Amém.
0: Ave Maria, cheia de graça, o Senhor é convosco. Bendita sois vós entre as mulheres, e bendito é o fruto do vosso ventre, Jesus.
1: Santa Maria, Mãe de Deus, rogai por nós, pecadores, agora e na hora da nossa morte. Amém.
0: Glória ao Pai, ao Filho e ao Espírito Santo.
1: Como era no princípio, agora e sempre. Amém.
0: Ó meu Jesus,
1: perdoai-nos, livrai-nos do fogo do inferno, levai as almas todas para o céu e socorrei principalmente as que mais precisarem da vossa misericórdia.
0: Nossa Senhora do Perpétuo Socorro,
1: rogai por nós.
0: Nossa Senhora Aparecida,
1: rogai por nós.
0: Sagrado Coração de Jesus,
1: nós temos confiança em vós. Sempre também em oração conosco, Dona Maria Belarmino, Jeová Belarmino, também a Lina da Luta, a Marli, o José, o Matias, toda a família, Marilene, Xavier, que Deus abençoe grandemente, Dona Neide, lá do Vista Alegre, o seu Dalva, Dioli, o Davi, lá do Jardim Recilém, que Deus abençoe a todos. Vamos contemplar e rezar o quarto mistério.

0: Pai nosso que estais no céu, santificado seja o vosso nome. Venha a nós o vosso reino, seja feita a vossa vontade, assim na terra como no céu.
1: O pão nosso de cada dia nos dai hoje, perdoai as nossas ofensas, assim como nós perdoamos a quem nos tem ofendido. E não nos deixeis cair em tentação, mas livrai-nos do mal. Amém.
0: Colocar também a Genor e a Fátima, que reza conosco lá, acompanhando pelo aplicativo, lá em Joinville, Santa Catarina. Que Deus abençoe grandemente. Ave Maria, cheia de graça, o Senhor é convosco. Bendita sois vós entre as mulheres, bendito é o fruto do vosso ventre, Jesus.
1: Santa Maria, Mãe de Deus, rogai por nós, pecadores, agora e na hora de nossa morte. Amém.
0: Ave Maria, cheia de graça, o Senhor é convosco. Bendita sois vós entre as mulheres, bendito é o fruto do vosso ventre, Jesus.
1: Santa Maria, Mãe de Deus, rogai por nós, pecadores, agora e na hora de nossa morte. Amém.
0: Ave Maria, cheia de graça, o Senhor é convosco. Bendita sois vós entre as mulheres, e bendito é o fruto do vosso ventre, Jesus.
1: Santa Maria, Mãe de Deus, rogai por nós, pecadores, agora e na hora de nossa morte. Amém.
0: Ave Maria, cheia de graça, o Senhor é convosco. Bendita sois vós entre as mulheres, e bendito é o fruto do vosso ventre, Jesus.
1: Santa Maria, Mãe de Deus, rogai por nós, pecadores, agora e na hora de nossa morte. Amém.
0: Ave Maria, cheia de graça, o Senhor é convosco. Bendita sois vós entre as mulheres, e bendito é o fruto do vosso ventre, Jesus.
1: Santa Maria, Mãe de Deus, rogai por nós, pecadores, agora e na hora de nossa morte. Amém.
0: Ave Maria, cheia de graça, o Senhor é convosco. Bendita sois vós entre as mulheres, bendito é o fruto do vosso ventre, Jesus.
1: Santa Maria, Mãe de Deus, rogai por nós, pecadores, agora e na hora de nossa morte. Amém.
0: Ave Maria, cheia de graça, o Senhor é convosco. Bendita sois vós entre as mulheres, e bendito é o fruto do vosso ventre, Jesus.
1: Santa Maria, Mãe de Deus, rogai por nós, pecadores, agora e na hora de nossa morte. Amém.
0: Ave Maria, cheia de graça, o Senhor é convosco. Bendita sois vós entre as mulheres, e bendito é o fruto do vosso ventre, Jesus.
1: Santa Maria, Mãe de Deus, rogai por nós, pecadores, agora e na hora de nossa morte. Amém.
0: Ave Maria, cheia de graça, o Senhor é convosco. Bendita sois vós entre as mulheres, e bendito é o fruto do vosso ventre, Jesus.
1: Santa Maria, Mãe de Deus, rogai por nós, pecadores, agora e na hora de nossa morte. Amém.
0: Ave Maria, cheia de graça, o Senhor é convosco. Bendita sois vós entre as mulheres, bendito é o fruto do vosso ventre, Jesus.
1: Santa Maria, Mãe de Deus, rogai por nós, pecadores, agora e na hora de nossa morte. Amém.
0: Glória ao Pai, ao Filho, ao Espírito Santo.
1: Como era no princípio, agora e sempre. Amém.
0: Ó meu Jesus,
1: perdoai-nos, livrai-nos do fogo do inferno. No inferno, levai as almas todas para o céu e socorrei principalmente as que mais precisarem da vossa misericórdia.
0: Nossa Senhora, Rainha da Paz,
1: rogai por nós.
0: Sagrado Coração de Jesus,
1: nós temos confiança em vós.
0: Coloco também neste momento de oração todos os projetos da Rádio Boa Nova, com todas as pessoas que estão aqui à frente desse trabalho, pelo Brasil, pelos nossos governantes, pelos futuros governantes. Coloco também a saúde da minha mãe, as mãos do Senhor estejam sobre ela. Espírito Santo está iluminando minha casa, meu lar, toda a minha família, os vizinhos, todos e todos que estão neste momento unidos em oração. Não dá para falar o nome de todo mundo, muitas intenções sendo colocadas. Que Nossa Senhora esteja acolhendo cada pedido, levando até o coração de Jesus. E assim nós vamos contemplar e rezar o quinto mistério.

0: também quero colocar todos aqueles que estão preparando para ir no santuário aqui na Vila São Pedro, no dia 12 de outubro. Aqueles que vão caminhando, cumprindo as suas promessas, que Nossa Senhora possa estar abençoando a cada um e também aqueles que estão já fazendo as novenas, né? Todos os dias estão indo lá na Vila São Pedro, no santuário, rezando, que Nossa Senhora cuide de cada família. Pai nosso que estais no céu, santificado seja o vosso nome. Venha a nós o vosso reino. Seja feita a vossa vontade, assim na terra como no céu.
1: Pão nosso de cada dia nos dai hoje. Perdoai as nossas ofensas, assim como nós perdoamos a quem nos tem ofendido. E não nos deixeis cair em tentação, mas livrai-nos do mal. Amém.
0: Ave Maria, cheia de graça, o Senhor é convosco. Bendita sois vós entre as mulheres, e bendito é o fruto do vosso ventre, Jesus.
1: Santa Maria, Mãe de Deus, rogai por nós, pecadores, agora e na hora da nossa morte. Amém.
0: Ave Maria, cheia de graça, o Senhor é convosco. Bendita sois vós entre as mulheres, e bendito é o fruto do vosso ventre, Jesus.
1: Santa Maria, Mãe de Deus, rogai por nós, pecadores, agora e na hora da nossa morte. Amém.
0: Ave Maria, cheia de graça, o Senhor é convosco. Bendita sois vós entre as mulheres, e bendito é o fruto do vosso ventre, Jesus.
1: Santa Maria, Mãe de Deus, rogai por nós, pecadores, agora e na hora da nossa morte. Amém.
0: Ave Maria, cheia de graça, o Senhor é convosco. Bendita sois vós entre as mulheres, e bendito é o fruto do vosso ventre, Jesus.
1: Santa Maria, Mãe de Deus, rogai por nós, pecadores, agora e na hora da nossa morte. Amém.
0: Ave Maria, cheia de graça, o Senhor é convosco. Bendita sois vós entre as mulheres, e bendito é o fruto do vosso ventre, Jesus.
1: Santa Maria, Mãe de Deus, rogai por nós, pecadores, agora e na hora da nossa morte. Amém.
0: Ave Maria, cheia de graça, o Senhor é convosco. Bendita sois vós entre as mulheres, e bendito é o fruto do vosso ventre, Jesus.
1: Santa Maria, Mãe de Deus, rogai por nós, pecadores, agora e na hora da nossa morte. Amém.
0: Ave Maria, cheia de graça, o Senhor é convosco. Bendita sois vós entre as mulheres, e bendito é o fruto do vosso ventre, Jesus.
1: Santa Maria, Mãe de Deus, rogai por nós, pecadores, agora e na hora da nossa morte. Amém.
0: Ave Maria, cheia de graça, o Senhor é convosco. Bendita sois vós entre as mulheres, e bendito é o fruto do vosso ventre, Jesus.
1: Santa Maria, Mãe de Deus, rogai por nós, pecadores, agora e na hora da nossa morte. Amém.
0: Ave Maria, cheia de graça, o Senhor é convosco. Bendita sois vós entre as mulheres, e bendito é o fruto do vosso ventre, Jesus.
1: Santa Maria, Mãe de Deus, rogai por nós, pecadores, agora e na hora da nossa morte. Amém.
0: Ave Maria, cheia de graça, o Senhor é convosco. Bendita sois vós entre as mulheres, e bendito é o fruto do vosso ventre, Jesus.
1: Santa Maria, Mãe de Deus, rogai por nós, pecadores, agora e na hora da nossa morte. Amém.
0: Glória ao Pai, ao Filho e ao Espírito Santo.
1: Como era no princípio, agora e sempre. Amém.
0: Ó meu Jesus,
1: perdoai-nos, livrai-nos do fogo do inferno, levai as almas todas para o céu e socorrei principalmente as que mais precisarem da vossa misericórdia.
0: Nossa Senhora Desatadora dos Nós,
1: rogai por nós.
0: Sagrado Coração de Jesus,
1: nós temos confiança em vós. Agradecimento, infinitas graças vos damos, soberana Rainha, pelos benefícios que todos os dias recebemos de vossas mãos liberais. Dignai-vos agora e para sempre tomar-lhe debaixo de vós poderoso amparo, e para mais nos obrigar vos saudamos com a salve, Rainha.
0: Salve, Rainha, Mãe da Misericórdia, vida, doçura e esperança nossa, salve. A vós bradamos, degradados filhos de Eva, a vós suspirando, gemendo e chorando neste vale de lágrimas, eia, pois, advogada nossa, esses vossos olhos misericordiosa nos volvei, e depois deste desterro mostrai-nos Jesus. Bendito é o fruto do vosso ventre, ó clemente, ó piedosa, ó doce sempre Virgem Maria.
1: Rogai por nós, Santa Mãe de Deus,
0: para que sejamos dignos das promessas de Cristo.
1: Amém. Santo anjo do Senhor,
0: meu zeloso e guardador, se a ti me confiou a piedade divina, sempre me rege, me guarde, me governe, me ilumine. Amém.
1: Levanta-se, Deus,
0: por intercessão da bem-aventurada Virgem Maria, São Miguel Arcanjo e todas as milícias celestes, que sejam dispersos seus inimigos e fujam de vossa face todos que vos odeiam.
1: Em nome do Pai, do Filho e do Espírito Santo. Amém. Louvado seja nosso Senhor Jesus Cristo.
0: Para sempre seja louvado, e nossa Mãe Maria Santíssima também.
1: Lembrando que nesta segunda-feira tem Romaria Diocesana, lá na Vila de São Pedro, mas à noite, às 18 horas, temos a celebração da Santa Missa e coroação de Nossa Senhora aqui na paróquia São João Batista. Missa e coroação de Nossa Senhora, segunda-feira, dia 12, às 18 horas, aqui na paróquia São João Batista. Lembrando que hoje também teremos a Santa Missa, às 15 horas, aqui na paróquia São João Batista. E à noite, às 19 horas, Terço dos Homens. Atenção, homens, vem para a igreja, traga suas famílias, traga a esposa, filhos, vem rezar o Terço dos Homens hoje, às 19 horas, na paróquia São João Batista.
2: Fazendo uma pequena correção, né, Luciana? Agora passou para... Que é 15h15, né?
1: É, a missa. 15h15. A gente fala sempre às 3h, o pessoal chega sempre adiantado. Obrigado, Terezinha. Tenha com sua família um abençoado dia. Já um abençoado final de semana aí prolongado.
2: Obrigado, Luciano. Obrigado a todos. E você puder vir, venha na missa hoje. Tem novena, né? O padre abençoa todos os enfermos, abençoa os objetos. Tudo aquilo que precisa ser abençoado, o padre asperge água. E se a gente tiver fé, com certeza seremos curados de alguma coisa, né?
1: Amém.
2: Então fique na paz de Jesus, com o amor de Maria.
1: Não desligue o seu rádio, vem Antônio Carlos Luiz, com Manhã Show, que todos nós possamos ter um dia abençoado, final de semana abençoado, sempre na presença do Senhor Jesus.

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7h07, 7h07, bom dia! Bom dia com todo carinho, bom dia com esperança e fé. Bom dia para você que nos acompanha todas as manhãs na Rádio Boa Nova FM, 87,9, www.boanova87.fm.br. Hoje é sexta-feira, gente, sextou, dia 9 de outubro de 2026. Obrigado a você pelo carinho. Você que nos acompanha todas as manhãs através do nosso Manhã Show, www.boanova87.fm.br. Nós falamos do Grande Água Boa, Dourados, Mato Grosso do Sul, Brasil. Hoje é sexta-feira, dia 9 de outubro de 2026. Parabéns aos aniversariantes de hoje, parabéns aos aniversariantes de amanhã, parabéns aos aniversariantes de domingo, parabéns aos aniversariantes de segunda-feira, dia de Nossa Senhora Aparecida. Que Deus abençoe. Tá bom? Que Nossa Senhora Aparecida cubra de muita paz, de muita luz aí com seu manto. Todos os aniversariantes deste final de semana prolongado. 7h08, 7h08. Manhã Show comigo, Antônio Carlos Ruiz, com o Luciano. A direção do amigão Alcides. A você, minha amiga, meu amigo de todas as manhãs. Uma ótima uma sexta-feira. Um excelente final de semana, um excelente feriadão. Que Deus nos abençoe imensamente.

Que a gente aprenda a valorizar o abraço antes da ausência, o sorriso antes da lágrima, o momento que antecede a despedida, o amor sem nada em troca, que a vida nos ensine a tempo o que é precioso cultivar. A alegria anterior aos tempos difíceis apresenta a presença antes da falta, que tenhamos sabedoria a tempo para termos tempo de realizar. É verdade que a vida voa, mas também recomeça a cada dia, nos dando a infinita chance de recomeçar. Eu sempre tenho dito nas minhas falas, nas minhas mensagens, que nós temos a oportunidade, que Deus nos concede a oportunidade de abrir os nossos corações agora. Eu tive uma passagem das mais tristes, mais real, que não nos engana. Quando a minha saudosa mãe faleceu, no outro dia eu entrei na sua casa, no seu quarto. Sentei ali na cabeceira da cama, onde não sei lá quantos anos eu estava fazendo isso diariamente, depois da sua doença. E aí eu me deparei com uma realidade das mais estranhas, que é você estar naquele momento onde você esteve tanto tempo e não ter mais aquela pessoa para você acariciar os cabelos, passar a mão no rosto, dizer que ama, pedir perdão, perdoar. Você só pode fazer isso agora, enquanto a pessoa estiver viva. Por isso, o amanhã não nos pertence. Não deixe nada para amanhã. Se tiver que se declarar, faça hoje. A você, minha amiga, meu amigo de todas as manhãs, uma ótima, uma excelente sexta-feira, um feriadão, que Deus nos abençoe grandemente.

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1: Sete horas mais 15 minutos, 7:15, bom dia. Manhã show comigo, Antônio Carlos Ruiz, com o Luciano, para Musical. 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Para a Musical, está chegando aí a Previsão do Tempo.
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1: Marolisa na sintonia para a amiga Maria e toda a família. Obrigado pelo carinho, o Costinha e toda a família. Previsão do tempo no site Clima Tempo, 23 graus neste momento. A Lenir também está na sintonia. O Mauro, 21 graus. Mínima de hoje, 21, máxima de 30, probabilidade de chuva, 60%, volume estimado 5 milímetros. Previsão para amanhã, mínima de 22, máxima de 26, probabilidade de chuva, 80%, volume estimado 15 milímetros. Previsão para domingo, mínima de 21, máxima de 29, probabilidade de chuva 80%, volume estimado 10 milímetros. Previsão para segunda-feira, mínima de 20, máxima de 27, probabilidade de chuva 80%, volume estimado 5 milímetros. Previsão para terça-feira, mínima de 19, máxima de 26, probabilidade de chuva 90%, volume estimado 5 milímetros. 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Uma notícia boa aqui. Eu falava ontem sobre a Operação Tapa Buraco, que a Prefeitura vem realizando, aproveitando a chuva que não veio, mas que vem. Para os próximos dias aí, tem previsão de chuva, já falei agora há pouco no site Clima Tempo, mas eu fiquei feliz de um lado e triste por outro, né? Porque saindo daqui, indo à Câmara Municipal, passei pela Quidauana e a equipe da Prefeitura estava fazendo a Operação Tapa Buraco. Então, a Quidauana já está com uma Operação Tapa Buraco paliativa, que é aquele tapar o buraco, passar a máquina em cima e esperar ver quanto tempo dura. Pode durar um mês, dois meses ou três meses. Ultimamente não tem chegado a um mês. Mas precisa fazer, porque não dá para arrancar tudo hoje daqui da Uana e refazer o asfalto. Futuramente sim, mas a gente precisa entender e a prefeitura vem fazendo aí o esforço para tentar melhorar o trânsito de Dourados. Que não está fácil, viu gente? Choveu muito, os buracos estão cada vez maiores e tem buraco aí que cai um carro dentro, não sai mais. Mas ali na Quidauana foi feito o serviço, obrigado aí à equipe da Prefeitura Municipal de Dourados. A notícia triste, nós tivemos agora pela manhã mais uma morte no trânsito de Dourados, ali na rua Mato Grosso, com a Veimar Torres, infelizmente um acidente fatal, um carro Polo, invadiu, segundo as primeiras informações, invadiu a Veimar Torres, acabou colidindo com uma moto bis conduzida por Ana Cláudia Machado Gonçalves. A matéria está aqui com o Bronca, também com o Oswaldinho, obrigado, no Instagram. E a informação é que é Ana Cláudia Machado Gonçalves. Sei mais o que dizer sobre o trânsito de Dourados, né? Não sei. Nós entendemos que Dourados cresceu demais, mas nós não podemos só se apegar nisso. Ah, o problema de Dourados na criminalidade cresceu porque a Dourados cresceu demais. Ontem, de novo, eu me deparei com adultos, para minha surpresa, e meninos e adultos vendendo paçoca, né? Paçoquinha da mesma marca. E na frente de restaurantes, nos sinais. E eu fico preocupado porque quem está no comando disso tudo? A quem essas crianças estão servindo? Será que eles estão trabalhando para levar o produto para casa? Mas, estranhamente, é o mesmo produto. Não é aquela história que o menino chega, ele entra no mercado, compra uma caixa de bombom e sai para vender, depois volta e compra duas. São os nossos problemas cotidianos, né? Eu quero abraçar carinhosamente aqui o meu amigo Bronca, Sidney Lemos, porque amanhã, gente, amanhã, o Clube de Imprensa de Dourados estará realizando a sua eleição para a troca de diretoria. Neste sábado, dia 10, vai acontecer a eleição para o biênio 2026-2027, das 9 às 13 horas, na Seleta. Obrigado ao Mauro, a Donizete, pessoal todinho, Pedro Walter Agüero, sempre está lá na Seleta, sempre trabalhando, e o pessoal da Seleta sempre liberando para a gente lá para realizar os nossos eventos. E desta feita agora, desta vez, a eleição do Clube de Imprensa de Dourados será amanhã, a partir das 9 da manhã, lá na Seleta. Até o momento, apenas uma chapa foi inscrita, tendo Sidney Lemos, o Bronca, como candidato a presidente, Edio Fazan, vice-presidente, Flávio Verão, primeiro secretário, Adriano Moreto, segundo secretário, José Carlos Murarim, primeiro tesoureiro, Antônio Neri, segundo tesoureiro. O Conselho Fiscal é composto pelos titulares Clézer Gomes e Antônio Coca, Marcos Aparecido Santos e os suplentes Paulo Correia, Isomar Galeano e Marcos Cirilo Santos. Conforme o estatuto do clube, caso não haja outra inscrição, a eleição será realizada por aclamação. É o que deve acontecer, né? O prazo para registro de chapas permanece aberto até 24 horas antes do pleito. As inscrições devem ser encaminhadas por ofício ao presidente em exercício, Edio Fazan, com os nomes dos candidatos e os respectivos cargos da diretoria do Conselho Fiscal. Os eleitos serão empossados logo após a eleição ou em data a definir. Parabéns aí a essa equipe, porque não é fácil. Eu gostaria muito de participar do um pouco mais do Clube de Imprensa, mas infelizmente, né, até pela minha situação hoje, eu divido meu tempo com a CENED, que é a Clínica do Rim Dourados, fazendo as minhas diálises 3 vezes por semana, lugar maravilhoso, com atendimento muito, muito, muito humano e especial. E aí eu tô bem, mas eu preciso mesclar trabalho e saúde. E eu tô fazendo isso com muito carinho. Então, mas eu vou comparecer amanhã, vou participar da eleição e vou ajudar essa chapa aí. Se aparecer outra, nós vamos votar sem problema nenhum. Beijo grande para minha filha Marione Ruiz, está aí, vai estar pronta já para o trabalho. Beijo grande para todos vocês, tá bom, filha? Te amamos. Fui falar de família, agora me perdi. Vai devagar, Antônio Carlos. 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

17ª Romaria de Nossa Senhora Aparecida. O evento será na segunda-feira, feriado que marca o Dia da Padroeira do Brasil. A estrutura montada pela Motiva Pantanal, concessionária que administra a rodovia, em conjunto com a PRF, inclui sinalização, monitoramento e orientação ao tráfego. A expectativa dos organizadores é que o evento possa atrair entre 50 mil e 60 mil pessoas. A estimativa da concessionária é que pelo menos 20 mil destes romeiros sigam ao santuário a pé, o que é uma tradição em Dourados. Aos que iniciam a caminhada pela rodovia, a peregrinação costuma acontecer entre os quilômetros 265 e 273, que liga o acesso ao BR-163 pela Avenida Marcelino Pires à Vila São Pedro e ficam às margens da pista. Conforme divulgado pela concessionária, haverá uma canalização do tráfego com o uso de supercones. É, muito cuidado, você que vai participar aí da romaria, não deixe de se preocupar com o líquido, né, com a água, é muito importante, se bem que sempre tem uma estrutura do pessoal que ajuda, mas existem várias orientações, uma delas é que os motoristas reduzam a velocidade respeitando a sinalização e sigam as orientações da equipe. Aos romeiros, pedimos que permaneçam nas áreas delimitadas e evitem travessias pela rodovia. Durante a romaria, o trânsito vai ficar lento. E dessa forma, uma orientação aqui por parte dos organizadores, que além de fazer a caminhada exclusivamente no espaço delimitado pela sinalização, a orientação aos romeiros é para que evitem o uso de celular durante a caminhada, paradas para tirar fotografias na pista ou a realização de travessias fora dos pontos indicados por equipes de segurança para que haja organização durante o evento. Quem iniciar o trajeto ainda de madrugada deve utilizar roupas claras, coloridas ou com elementos reflexivos, facilitando a visualização dos motoristas. Ainda é reforçada a importância da hidratação, alimentação adequada antes da caminhada e descarte correto dos resíduos. As crianças devem permanecer acompanhadas dos responsáveis durante o percurso. Em caso de necessidade, é possível entrar em contato com a concessionária por meio do 0800-648-0163, disponível 24 horas. Reconhecida recentemente como Patrimônio Imaterial e Cultural de Mato Grosso do Sul, inserida no calendário oficial de eventos do Estado, a Romaria neste ano traz como tema Com Maria, Ser Comunidades Acolhedoras rumo ao Jubileu de 70 anos, em preparação às comemorações da Diocese. Outro dia, tentaram colocar na cabeça do povo de que a política poderia interceder na religião, inclusive tentando acabar com a padroeira do Brasil. Nós já tivemos aqui certa feita um vereador que queria acabar com o feriado de 8 de dezembro. Evangélico, tinha esse pensamento. Graças a Deus, isso não foi adiante. Mas algumas falas que são repercutidas depois é mais para tumultuar o processo que nós estamos tendo aí. Volto a repetir, gente, o país está dividido. O país está dividido. Nós vamos procurar dividir mais ainda? Colocando para este ou aquele falas que muitas vezes são distorcidas, não vou entrar no mérito aqui do pensamento deste ou daquele candidato. Nós tivemos ontem a primeira pesquisa do segundo turno, eu vou falar nisso mais tarde, só para reforçar aqui o quanto é importância da nossa fé. Deus é um só. Existe um radicalismo muito grande que não aceita, mas eu faço minha oração todas as manhãs, peço pelos amigos, peço pela família,
Ah, você acredita?

0: oração? Eu creio. Se você não quer problema, não quer problema seu. Não vou entrar no mérito, não vou discutir, até porque eu não discuto política e nem religião. Cada um com seu cada um. 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Eu vou melhorar um pouco a informação que eu disse agora há pouco sobre aquela morte, e falei agora há pouco sobre saúde, né, e sobre a clínica Sened, lá na clínica do Rio, onde todo mundo é muito bem atendido. E eu estou entrando aqui no Instagram do Bronca, e ele traz aqui não só o nome da vítima fatal no acidente agora de manhã, mas ele traz mais informações. E aí dá um choque na gente, sabe? Foi reconhecida agora pela manhã, a mulher que estava numa moto bis, foi colhida por um carro ali na Weimar Torres, veio a falecer, é Ana Cláudia Machado Gonçalves, 48 anos. Ela morreu após acidente envolvendo a moto e o carro no centro de Dourados. Ana Cláudia pilotava uma moto pela Weimar Gonçalves Torres e no cruzamento um veículo Polo de cor cinza atravessou a preferencial, causando o acidente. A vítima estava indo ao trabalho quando aconteceu o acidente e infelizmente ela acabou morrendo na hora. Meu Deus do céu. Meu Deus. Gente, eu teve um acidente na família e o menino, tão novo, veio a óbito. E nós acompanhamos de perto o sofrimento da família. Meu Deus. Agora você já imaginou a família dessa senhora? Já soube, naturalmente, do acidente? Que Deus possa abençoar a família da Ana Cláudia. São coisas que a gente não entende, mas que, infelizmente, nós estamos perdendo muitas vidas no trânsito da nossa cidade. Infelizmente, eu digo infelizmente com dor no coração. Olha, a Prefeitura de Dourados está expandindo o projeto Micromobilidade Consciente da Rede Municipal de Ensino. Nesta semana, a ação desenvolvida por meio da AGETRAN foi realizada na Escola Municipal Neil Fioravante, Caíque, no Parque Nova Dourados. O projeto tem como objetivo orientar crianças e adolescentes sobre o uso seguro e conscientes do meio de micromobilidade, como bicicletas, patinetes elétricas, skates e a própria caminhada, além de reforçar noções de cidadania, respeito às leis de trânsito e convivência segura nas vias, principalmente com o aumento desses mosquitinhos autopropelidos pelo centro da cidade. Durante a atividade no CAIC, os alunos participaram de palestras educativas, atividades lúdicas e simulações práticas sobre comportamento seguro como pedestre e ciclista, uso de equipamentos de proteção e a importância da atenção no trajeto de casa até a escola. De acordo com a diretora-presidente da Getran, Rosana Fátima Ramos Gonçalves, o projeto já atendeu outras unidades e a proposta da atual gestão é ampliar o alcance. A educação para o trânsito precisa começar cedo, opina. Levar o projeto Micromobilidade Consciente para dentro das escolas é formar cidadãos mais responsáveis no futuro. A Manu, a nossa netinha, minha esposa leva na escola, pega na escola, e ela hoje está com 6 para 7 anos, mas quando tinha 3 anos, ela já falava: vó, tá no amarelo, hein? Vó, tá no verde, você já pode ir. Por quê? Ela vinha olhando o trânsito E com as crianças é mais fácil você lidar, porque, gente, o que vem acontecendo em Dourados hoje é muito grave. Nós estamos falando aqui. Parabéns à Getran, porque, gente, é uma pena, viu? É uma pena. A Getran tem menos de 40 servidores para atuar no trânsito Dourados. Isso para administrativo, técnicos, para trânsito. Normalmente, pelo menos 15 estão de licença saúde. Todo mês. Então, a Getran, ela tem um número pequeno de servidores. E como ela não pode, não é que ela não pode, ela tem feito isso, em alguns pontos ela coloca lá dois agentes, deixa lá 2 horas, aqueles dois agentes vão um pouco para o outro lado, vai andar um pouquinho. Então, o trabalho da Getran é um trabalho difícil, de entrega. Então, quando a Getran vai à escola, aquilo que nós estamos pedindo está acontecendo. Raramente você vê um menino ou menina nesses ciclomotores respeitando o sinal vermelho. Eles não respeitam. Do jeito que eles vêm, eles entram. E idosos também. Então, a gente precisa, não é esperar morrer mais gente para resolver o trânsito de Dourados. É tentar resolver o problema agora. E como que nós vamos resolver isso? Dificilmente vai se resolver 100%. Mas indo às escolas, pedindo às crianças, conversando com as crianças, pedindo para as crianças levarem essa orientação para a escola, para casa, isso pode ajudar. Mas principalmente trabalhar com a criança as leis do trânsito que elas precisam respeitar. Esses autopropelidos aí, eles... Eu vou dizer aqui o que eu ouvi, tá? Eu não tenho certeza disso. Mas eu ouvi de que a velocidade máxima de uma motinha dessa é de 30 quilômetros. Só que existe uma forma de você abrir não sei o que lá e ela de 30 vai para 50 quilômetros. Na Marcelino Pires... É 50 quilômetros para automóveis. E essas motinhas já quase 50. Então, a fiscalização é necessária, mas a orientação é importante. Já que não pode de um jeito, vamos do outro, né? A gente cobra muito, e eu tenho cobrado muito a Getran. Mas parabéns por esse trabalho. O TSE, Superior Tribunal Eleitoral, decidiu por unanimidade... No fim da noite de ontem, indeferir o registro de candidatura de Gerson Domingos, do União, a deputado estadual em Mato Grosso Sul. Os 7 ministros acompanharam o relator Floriano Azevedo Marques e acolheram recursos contra a candidatura do ex-conselheiro do Tribunal de Contas. Ele recebeu 16.884 votos. A decisão encerra o julgamento que, mais cedo, já tinha maioria formada contra o registro, além do relator. Votaram pelo indeferimento Dias Toffoli, Ricardo Vilas Boas, Sebastião Reis Júnior, Nunes Marques, André Mendonça e Estela Aranha. Gerson terminou a eleição como segundo suplente da Federação União Progressista, formada por União Brasil e PP. Com deferimento, ele deixa a relação de suplentes. Dionísio Charrachioca passa a ocupar a posição seguinte. A decisão não altera o quadro de cadeiras conquistadas pela Federação na Assembleia. Foram eleitos Gerson Claro, Londres Machado, Hélio Pelufo e Reinaldo Modesto. Os votos dados a Gerson permanecem contabilizados para a federação porque ele disputou a eleição com o registro deferido naquele momento. É estranho, né? Para que a eleição não mele, não sofra mudanças, o voto é válido. Só que ele não é mais o segundo suplente. Olha, saiu ontem a primeira pesquisa com relação ao segundo turno. Na intenção de voto, Flávio Bolsonaro tem 49%, Lula 45%. A margem de erro é de 2 pontos para mais ou menos. Indeciso soma 1%, outros 5% afirmaram que pretendem votar em branco ou anular o voto. Essa é a primeira pesquisa realizada após o primeiro turno, quando o filho 01 do ex-presidente Bolsonaro saiu na frente. Na realidade, o debate, eu estava vendo alguns debates ontem, e essa vitória é de Jair Bolsonaro. É de Jair Bolsonaro. E muita gente não entende o quanto que esse homem é forte. Eu ouvi muito isso. Nossa, mas Bolsonaro, Jair Bolsonaro é um fenômeno. Ele conseguiu transferir voto aí para um monte de gente. E é. E a gente tem que respeitar isso. Gostem ou não, né? E Flávio Bolsonaro sai na frente no segundo turno, está com a grande maioria de apoiadores e, claro, eleição é eleição, mas tem grande possibilidade de vencer agora no segundo turno. Em Brasília, pelo segundo dia consecutivo, o governador de Mato Grosso, Eduardo Ridel, eleito em primeiro turno, participou de um encontro com governadores da direita para definir estratégias do segundo turno com o objetivo da eleição do candidato a presidente Flávio Bolsonaro. A agenda novamente não foi informada pela assessoria do governador. Entretanto, foi postada nas redes sociais que Ridel esteve ao lado de Flávio Bolsonaro. 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No Investiga MS, veteranos contra novas lideranças. Briga pela presidência pode afetar governabilidade de Ridel. Não vai, né? Cara, todo mundo já está alinhado com o governador e não vai acontecer de forma alguma. Mas não custa nada você discutir isso, né? Já que os novos que estão chegando querem estar na mesa diretora da Assembleia. O governador Eduardo Ridel terá trabalho para administrar a divisão que está se formando na Assembleia Legislativa. A briga pela presidência da casa deve precisar da intervenção do governador por falta de consenso. Ontem, a disputa entre os veteranos e deputados que nunca estiveram em cargos do comando da casa e também não aceitam serem comandados novamente pelas mesmas lideranças. Desta vez, os deputados prometem uma briga no voto para impedir imposições que ocorreram em outras eleições. A reportagem conversou com mais de um deputado e muitos da atual legislatura afirmaram que não aceitarão imposição e que, caso isso aconteça, poderão fragilizar a base de Ridel. No bloco dos veteranos estão Paulo Correia, do PL, que está na mesa diretora, seja na presidência ou na primeira secretaria, há 8 anos. Deputado Zé Teixeira, do PL, que já foi primeiro secretário em 2 outras gestões. O outro lado, 2 deputados que são da base, mas não tiveram oportunidade de ocupar o cargo de destaque: Coronel Davi, do PL, e Pedro Caravina, do PSDB. Eu disse ontem aqui, e volto a repetir, eu torço muito, para que a presidência caia no colo do deputado estadual Zé Teixeira. Sabe por quê? O homem vai aí para o seu 9º mandato consecutivo. Esteve cuidando do orçamento da Assembleia Legislativa por 2 vezes como primeiro secretário. Tem experiência e todo mundo gosta do seu Zé. Ele tem essa vantagem. Claro que os novos deputados estaduais, como diz a Isa, né? Vocês precisam me respeitar porque eu fui eleito pelo povo. O voto que vocês tiveram, eu também tive. E pode parecer prepotência, mas não é. É a realidade. Todo mundo E já começou a chuva, viu, gente? Escureceu, virou um breu e começou a chover. Que coisa maluca. Olha o barulhinho da chuva, que coisa linda. Gente, obrigado pelo carinho. Vale aproveitar que está chovendo. Vou ali tomar um cafezinho, né? Comer aquela chipa que o... Quem trouxe mesmo? O Jairo trouxe aí pra gente. Tem pão de creuza. Hoje tem pão de creuza. Tem o café do Luciano. E tem a chipa que... Quem que trouxe mesmo? Ah, o de Jairo trouxe. Então tá bom. Gente, obrigado pelo carinho. Nós vamos ao intervalo comercial. Depois do intervalo comercial, um abraço ao povo nordestino. Ontem foi o dia do povo nordestino. Depois do intervalo comercial, uma super seleção internacional romântica para mexer com seu coraçãozinho. Beijo grande. Fiquem com Deus. Bom feriado para todo mundo.
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7: 8:35.

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1: Louvado seja nosso Senhor Jesus Cristo para sempre. Seja louvado, queridos filhos e filhas. Que alegria juntos nesta sexta-feira. Misericórdia divina que brota do seio do Pai. Eu confio em vós, misericórdia divina, fonte de milagres e prodígios. Eu confio em vós. Amado povo de Deus, nós estamos no quinto dia da novena de Nossa Senhora Aparecida, pedindo: Nossa Senhora Aparecida, rogai por nós. Nossa Senhora Aparecida, intercedei por nós. Quero saudar a todos a partir da Rádio Evangelizar, de onde tudo começa, as rádios irmãs, cujos nomes cito neste momento.
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1: Saúdo a você pela TV Evangelizar, sinal digital em todo o país, em várias cidades, canal aberto, pelo YouTube, Padre Manzotti Oficial. Quem está acompanhando agora pelo YouTube, lembrando que você sempre tem conteúdo exclusivo no YouTube, aplicativo da Associação Evangelizar é preciso, e todas as plataformas digitais. Filhos amados, povo querida, querido, vamos juntos. Nós estamos reunidos em nome do Pai, do Filho e do Espírito Santo. Amém. Naquele tempo, Jesus estava expulsando um demônio, mas alguns disseram: é por Beelzebu, o príncipe dos demônios, que ele expulsa demônios. Conhecendo seus pensamentos, Jesus disse-lhe: todo reino dividido contra si mesmo será destruído e cairá uma casa por cima da outra. Ora, se até Satanás está dividido contra si mesmo, como poderá sobreviver o seu reino? Vós dizeis que é por Beelzebu que eu expulso os demônios. Se é por meio de Beelzebu que eu expulso os demônios, vossos filhos expulsaram por meio de quem? Por isso eles mesmos serão vossos juízes. Mas se é pelo dedo de Deus que eu expulso os demônios, então chegou para vós o reino de Deus. Se é, de Jesus, pelo dedo de Deus que eu expulso os demônios, então chegou para vós o reino de Deus. E Jesus continua: quando um homem forte e bem armado guarda a própria casa, seus bens estão seguros, mas quando chega um homem mais forte do que ele, vence ou arranca-lhe a armadura no qual ele confiava e reparte o que roubou. Quem não está comigo está contra mim. Quem não recolhe comigo dispersa. Quando o espírito mau sai de um homem, escute essa parte. Escute esta parte. Quando o espírito mau sai de um homem e fica vagando em lugares desertos, à procura de repouso, não encontrando, ele diz: vou voltar para minha casa. De onde sair? Quando ele chega, encontra a casa varrida e arrumada, vazia, varrida e arrumada. Então ele vai e traz consigo outros 7 espíritos piores do que ele. Entretanto, instala-se aí. Então chegou a minha casa. De onde sair? Quando ele chega, encontra a casa varrida e arrumada, vazia, varrida e arrumada. Então ele vai e traz consigo outros 7 espíritos piores do que ele. Entretanto, instala-se aí. No entanto, esse homem fica em condição pior do que antes. Casa vazia, alma vazia, coração vazio. teria muitos pontos a ser ressaltado nesta leitura. Mas eu queria ficar com a última parte. Última parte. Não basta tirar o mal de dentro de nós. Não basta tirar o mal de dentro de nossa vida, do nosso coração, da nossa mente e ficarmos vazios. Porque diz o texto, o demônio sai, mas ele volta pior do que antes. Ele traz 7 outros demônios e ele encontra a casa varrida. Ele encontra as coisas arrumadas, mas ele destrói tudo. Padre, diga logo o que o senhor quer dizer. Senhor, eu renuncio a todo mal, mas eu me preencho de ti. Eu renuncio a toda forma, em toda ação do maligno, mas eu peço, Senhor, preencha toda a minha alma, que não haja vazio no meu interior. Diga isso, Senhor, o meu passado curado, cada momento difícil preenchido pela tua presença, o meu presente, o meu atual momento preenchido com a tua presença, e o meu futuro seja construído com a tua presença. Senhor, eu também penso na minha casa, sim, a minha casa, minha família, e peço, Senhor, que a minha casa se coloque a teu serviço, que não haja vazio dentro da minha casa, preencha com diálogo, preencha minha casa com oração, preencha minha casa com Nossa Senhora, com os arcanjos Miguel, Gabriel, Rafael, que seja um lugar de amor, de perdão, de compreensão. Nossa Senhora, entra na minha casa e toma conta de todos os espaços da minha casa. Eu e minha casa serviremos ao Senhor, diga isso, filho. Então não haverá espaço nem brecha para o inimigo. Ele pode vir com 7 demônios, mas na minha casa não vai ter lugar. Na minha casa não vai ter espaço. Você entendeu? Como eu disse, deste evangelho de hoje, muitos pontos poderiam ser de oração. Mas eu quis ficar na casa preenchida por Deus, com Deus, em Deus, tanto a nossa mente. Senhor, tire a minha cabeça vazia, mente vazia, oficina do diabo. Preencha meu coração, Senhor, porque eu preciso da tua ajuda. Preencha minha alma, Senhor, com todos os teus ensinamentos. Preencha minha casa, levante a tua mão onde você estiver. Preencha minha casa, Senhor, todos os cômodos, todos os espaços. Senhor, Nossa Senhora, que não haja um espaço sequer para o inimigo. Reza isso, filho. Então o inimigo não terá vez sobre nós. O inimigo não terá espaço em nossa casa. Eu e minha casa serviremos ao Senhor. Misericórdia divina que brota do seio do Pai, eu confio em vós. Nós só começamos o programa, hein? Só começamos. Hoje, quinto dia, Nossa Senhora Aparecida. Eu vou para um rápido intervalo. Eu volto já. Volte comigo.
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0: 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Inclusive, se você olhar meu diário espiritual, padre, mas que grande seu diário espiritual, gente, aqui foi adaptado para mim, tá? 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Inclusive, esses dias eu estava mexendo na minha biblioteca, procurando um livro que ajuda bastante, ajuda muito. Eu gosto do... Eu uso muitos livros. Encontrei diário espiritual de 2022, 2021. Aí eu me dei conta que eu tenho praticamente todos. Estão todos os nomes dos anos. Louvado seja Deus. Coisa boa, gente. produtosqueevangelizam.com.br. Marisa, que a paz de Jesus esteja com você, Marisa.
1: Ei, padre, sua bênção.
0: Deus abençoe. De onde você fala, minha querida?
1: Eu falo de Guarapari, no Espírito Santo.
0: Seja bem-vinda. Como é que você me acompanha ali em Guarapari?
1: Obrigada, padre. Eu acompanho, às vezes, pelo YouTube e... às vezes, pelo aplicativo.
0: Tá bom, YouTube e aplicativo. Infelizmente, ali não temos rádio que transmite. Vai lá, Marisa.
1: É, não temos. Então, padre, depois de muitos anos tentando falar com o senhor, hoje eu consegui, né?
0: Opa,
1: graças a Deus.
0: Hoje é seu dia.
1: É, pois é, padre, eu tô precisando de um conselho, uma orientação espiritual e oração também.
0: Então vamos lá. Palavra é sua e que o Divino Espírito Santo nos ilumine.
1: Amém. Eu vivo num luto duplo.
0: Por quê?
1: Né? É, tem 2 anos que eu perdi o meu pai.
0: Meus sentimentos.
1: E vai fazer 2 anos que eu perdi minha mãe, em fevereiro.
0: Tá.
1: Né? Então, assim, foi duas dores muito próximas, né?
0: Entendi.
1: É, o meu pai ficou 10 dias na UTI, internado e faleceu.
0: Tá.
1: Né? Entubado e faleceu. E 2 meses depois a minha mãe começou a passar mal e teve que ser internada. 20 dias ficou na enfermaria e 63 dias também na UTI.
0: Meu Deus.
1: E o que mais me dói, padre, é que minha mãe ficou entubada e nos piores momentos dela, que o médico falava que não teria assim, muito jeito, né? Que teria pouco tempo, né? E eu pedia a Deus, eu falava lá no leito da UTI, eu que falava: Senhor, se for da sua vontade, não deixa minha mãe sofrer, não. Ela foi entubada 3 vezes, padre. E quando, assim, quando ela melhorou, ela começou a melhorar, e ela teve o primeiro infarto, ela teve o segundo infarto. E quando ela começou a melhorar, ela já estava bem, já não tinha mais nada, infecção nenhuma, só estava mesmo no soro, ela estava feliz da vida, né? Fui lá no hospital todos os dias, padre, eu estava no hospital vendo ela. Todos os dias, foram quase 90 dias internada.
0: Entendo.
1: E aí ela estava feliz, né? Pediu até o celular dela, que ela queria entrar no Instagram.
0: Entendi.
1: Minha mãe tinha 81 anos, mas ela era cheia de vida, cheia
0: Sim.
1: de energia, né? E naquele dia eu vim para casa, quando eu saí da UTI, ela mandou beijo para todo mundo, né? Aí eu vim embora, feliz da vida. Quando chegou a noite, o hospital me liga, pedindo para eu comparecer no hospital. Aí eu já sabia, padre, sabe? Então eu não conseguia entender, né? Porque que aquilo tudo estava acontecendo. E ela infartou novamente e faleceu, no dia 11 de fevereiro
0: Entendi.
1: De 2025. E aí eu fiquei assim, eu não fiquei revoltada com Deus, mas eu não conseguia entender, porque nos piores momentos dela eu conversei com Deus, eu falei, Senhor, se for da sua vontade, se for a hora dela, eu vou entender, né? Mas se for para ela ficar comigo, que o Senhor cure ela. Eu achei até, padre, que eu estava assim, um pouco egoísta, sabe? Depois certo. Eu fiquei pensando, porque será que eu queria ela comigo só se ela estivesse curada? Mas eu queria minha mãe comigo de qualquer jeito, padre. Eu não consigo assim, aceitar. Eu Sim. sinto muita falta dela. Nós éramos muito unida mesmo. E ela me faz muita falta. Eu fico dentro de casa assim, conversando com ela, como se ela estivesse aqui comigo. Porque nós, tudo assim, eu contava para ela, apesar de eu... Eu sei assim, e quando eu fui morar com meu marido, eu já tinha 40 anos de idade, né? E ela assim, sempre teve muito presente na minha vida, muito. Ela era minha âncora e eu era a âncora dela. Tá. Eu não consigo aceitar, padre, Marisa, me dói muito.
0: Marisa, vamos Sim. tentar desconstruir e construir na fé toda essa história. Você é uma mulher de fé.
1: Sim, sim.
0: Sim. Então, veja. Pare de achar culpa, de se julgar. Você sabe que você, na hora que a pessoa está mal, é justo que peçamos a misericórdia. Não é que você Sim, disse, eu só quero ficar com a minha mãe se ela tiver saúde. Na verdade, o que você pedia é que Deus cessasse a dor dela. Então,
1: Exatamente.
0: Pare de ficar remoendo isso. É muito importante, e seu inimigo tentando tirar a tua paz. Você entendeu o que eu estou falando?
1: Entendi, tá.
0: Então, quando
1: Entendi.
0: Vier esse sentimento, você mesmo pode usar da razão e dizer, não. Eu, quando rezei pedindo a misericórdia, que eu também rezei pela minha mãe pedindo a misericórdia, rezei pelo meu pai, que também ficou 84 dias na UTI, no hospital. Eu pedi a misericórdia. Pedi pelo meu cunhado, falei dias antes com ele. Então, tire isso da cabeça. Não permita que o inimigo... Você estava escutando o Evangelho?
1: Sim, escutei sim.
0: Você viu que o inimigo vai e volta para destruir?
1: Exatamente.
0: Então, esse pensamento destrói. Segundo, preencha a tua vida. Não tem nada de mal você conversar com a tua mãe, mas... Você acredita na ressurreição?
1: Acredito, padre.
0: Deixa ela descansar. Deixa ela descansar. Comece a preencher com outras coisas, filho. Fique com as Sim. coisas boas que a tua mãe te ensinou e certamente ensinou muito. Fique com as Sim. coisas boas que teu pai ensinou. Mas preencha o vazio. Hoje, você falou que faz anos que você tentava falar comigo, mas era para ser hoje.
1: Sim, padre.
0: Nesse
1: Sim.
0: evangelho. Que
1: Verdade.
0: É, você tem que preencher o teu vazio. Tua mãe já está Verdade. Junto de Deus, plena da graça. Agora,
1: eu acredito, padre.
0: Então porque agora...
1: Ela era uma desculpa, padre. É porque ela era uma pessoa muito orante, sabe? Então, muito devota ao Divino Pai Eterno.
0: Então agora está na hora de você preencher teu vazio. Às vezes, Sim, preenchendo com uma caridade, uma visita a um doente, participando de uma pastoral... Preencha teu vazio. Tá certo?
1: Sim, padre.
0: Quer deixar alguém em oração?
1: Eu queria deixar o nome de papai e mamãe. Eu queria te falar também, padre. Eu sou associada.
0: Opa, louvado seja Deus. Muito obrigado. Muito obrigado.
1: Eu fico tão querido. Feliz quando eu recebo o jornalzinho.
0: Que bom.
1: Todo mês eu contribuo.
0: Obrigado.
1: Todos os domingos eu vou na missa, eu sou dizimista. Olha. Eu procuro preencher, sabe, padre, assim, do meu jeito, sabe, em
0: Entendi.
1: Oração. Eu trabalho, né, eu sou professora.
0: Olha.
1: Enquanto eu tô lá na escola, assim, eu fico mais tranquila, Eita. Mas quando eu tô em casa, né, aí vem aquele vazio, aquela dor. Eu penso muito nela, padre, quando ela tava lá na UTI, sabe,
0: Filha,
1: o sofrimento dela.
0: Por isso você pediu a misericórdia. E acredite. Acredite, o sofrimento dela não foi em vão. Eu tenho aprendido isso. Não é por acaso que eu escrevi o livro Inabalável. Recomendo você para ler, já que você é professora. Leia o Inabalável. Você vai, de repente, entender por que tua mãe sofreu. Você entendeu? Que Deus
1: abençoe. Eu tô lendo todos os dias quando eu vou pro trabalho, eu leio ele.
0: Tá bom, meu abraço, Marisa, de Guarapari, Espírito Santo. Arcebispo de Vitória, Espírito Santo, Dom Ângelo Ademir Mesari. Eu volto já e volto com a leitura orante de Eliseu. Tá gostando? Voltamos já.
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Santa Luzia, protetora dos olhos. Vou lá pagar uma promessa. 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E vamos a Roma, nas Basílicas Papais, e o encontro que está previsto com o Papa Leão XIV na celebração.

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0: Gente, e hoje, continuando, profeta Eliseu, você tá gostando? Padre, não sabia que eram tantos os milagres. Bom, vai lá no YouTube Padre Manzotti e você vê lá que tem Elias, depois Eliseu e hoje, 2 Reis, capítulo 4, versículo 42. Se escutou ontem? A panela de veneno? Foi? Ontem foi isso. Vamos hoje. Outra vez, um homem chegou trazendo para Eliseu 20 pães feitos com a primeira cevada que havia sido colhido no ano e também algumas espigas de cevada ainda verdes. Eliseu mandou que seu empregado desse aquela comida ao grupo de profetas. Mas o empregado perguntou: o senhor acha que isso vai dar para 100 homens? Vamos voltar. Volte comigo. 20 pães, 100 homens. E também algumas espigas de cevada para 100 homens? Bom, o senhor acha que isso dá para 100 homens? Eliseu respondeu: entregue a eles. Preste atenção. Entregue a eles, e eles comerão, pois o Senhor Deus diz que eles vão comer e ainda vai sobrar. Aí o empregado lhes deu a comida, e como o Senhor tinha dito, todos comeram e ainda sobrou. Palavra do Senhor, graças a Deus. Padre, não precisa muito esforço. Te fez lembrar esse texto do quê? A multiplicação dos pães. Jesus, 5 pães e 2 peixes deu a comer a 5.000 homens, sem contar mulheres e crianças. Já é uma prefiguração, uma pré-imagem da multiplicação. Mas vamos ao texto. Vamos tomar alguns pontos deste texto. O milagre acontece com 20 pães. Não com uma quantidade extraordinária. Do ponto de vista humano, é pouco. 20 para 100. Mas Eliseu diz: dê, entregue a eles, ponham-se a serviço. Ei, não foi Eliseu que entregou aos 100. Você percebe que Eliseu manda os empregados: entregue a eles, coloque-se a serviço. Eles também tiveram que acreditar. Também Jesus, me permita fazer naturalmente o paralelo, foi Jesus que pegou 5 pães, 2 peixes e deu aos 5.000 homens? Não, foram os apóstolos. Eles também tiveram que ter fé. Então a grande mensagem aqui também é ter fé. Multiplicava nas mãos, no doar, no repartir. Deus é o autor do milagre, sem dúvida, mas o milagre passa pelas nossas mãos. Muitas e muitas vezes temos uma visão mágica das coisas, mas Deus conta com o homem para fazer os milagres. Voltemos ao texto. Às vezes temos pouco. O texto fala de 20 pães. Às vezes temos poucos recursos, pouca força. Às vezes achamos que é pequena a nossa oração. Às vezes é um gesto de solidariedade. O importante é não deixar de oferecer. A multiplicação realizada por Eliseu antecipa, de certa maneira, o ministério de Jesus. Jesus toma o que lhe oferecem, 5 pães e 2 peixes, e pelas mãos dos apóstolos, que também agiram com fé, o milagre aconteceu. Eliseu toma 20 pães e 1 punhado de cevada, e também o milagre aconteceu. Qual é o pouco que você vai dizer? Eu tenho pouco. Mas com Deus, o milagre vai acontecer. Eu tenho pouca fé, mas o milagre vai acontecer. É pouca minha força de vontade, mas o milagre vai acontecer. É pouca minha força de largar o vício, mas o milagre vai acontecer. É pouco o que eu tenho para transformar minha família, mas o milagre vai acontecer. É pouco o que eu tenho para salvar meu casamento, mas o milagre vai acontecer. Eliseu é o profeta que nos dá o exemplo do grande milagre que acontece com o pouco que o homem oferece, mas o muito que Deus faz. Não existe diferença entre Eliseu realiza o sinal como profeta de Deus. Jesus realiza os sinais com sua própria autoridade divina. O milagre de Eliseu pode ser compreendido como parte de preparação para o que Deus realizará em Jesus Cristo. Qual é o teu pouco? Que Deus, por um milagre, fará uma grande multiplicação. Põe-se a servir. Entregue a eles. Põe-se a serviço. Esta foi a leitura orante de hoje. Eu volto já. Volte comigo.
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0: E você, tem gostado da leitura orante? Mais uma vez, se te tocou, eu sempre estou dando uma interpretação aos milagres de Eliseu, e são muitos, o profeta. Partilhe conosco, 41-3221-6060, grave um áudio. Filhos amados, eu já vou atender. Maria, que a paz de Jesus esteja com você, Maria.
1: Alô, padre.
0: Bom dia, Deus abençoe, Maria.
1: Bom dia, sua bênção, padre.
0: Deus abençoe, de onde você fala?
1: Fátima do Sul, Mato Grosso do Sul.
0: E como que você me acompanha ali?
1: Fátima FM 87.
0: É, Fátima FM, meu grande abraço, e a todo o povo do Mato Grosso do Sul, em particular Fátima do Sul. Conta, Maria.
1: Padre, primeiro eu quero dizer que eu sou associada há 18 anos.
0: Muito, muito, muito, muito obrigado, porque graças a pessoas como você, 18 anos, é que a gente pôde crescer e continuar com todo esse programa no ar. Muito obrigado, viu, querida?
1: Amém, amém. Padre, eu quero contar uma bênção que eu recebi.
0: Sim.
1: Quarta-feira, dia 5 de agosto, eu recebi uma grande graça. Eu estava com uma dor muito infeccionada na urina, urinária, né? E o senhor falou, eu estava na beira da pia, lavando louça e com guaraná no ombro. E o senhor falou, filha, você que está com guaraná no ombro, toma posse dessa graça.
0: Meu Deus.
1: Jesus está te curando. E dessa hora, padre, eu não senti mais nada. Então, amém. Eu agradeço.

0: A proteja, Maria. Obrigado por ser associada. Continue a ser associado. De Fátima do Sul, pela Rádio Fátima, Dom Henrique Aparecido de Lima, da Diocese de Dourados. Querido povo de Deus, faça como ela. Torne-se um associado. 0800 410 6060. Você não vai falar com máquina, não. Você vai falar com os nossos atendentes, moças, rapazes, que podem acolher o seu pedido de oração. E além disso, além de acolher, você diz, ó, quero ser associado da obra. Faça como ela, há 18 anos que ela é associada. Se você não quer perder o programa, manda um WhatsApp para mim agora, 41-3221-6060. Maria Zuleide, que a paz de Jesus esteja com você, Maria Zuleide.
1: Amém, Padre. Bom dia.
0: Bom dia. Bênção. Deus abençoe. Você fala de onde, Maria Zuleide?
1: Pombal, na Paraíba, Padre.
0: Minha saudação a Pombal, Paraíba. Como é que você me acompanha?
1: Pelo YouTube.
0: Ô, filha, por que que você está chorando?
1: Ô, Padre, eu queria tanto falar com o Senhor, Padre.
0: Ô, é seu dia hoje, querida. Seja bem-vinda. Meu abraço carinhoso em você. O que que você quer falar, filha?
1: Padre, eu queria pedir oração, Padre, pela minha saúde.
0: O que que você tem?
1: Eu passei por uma cirurgia de rins há pouco tempo. Retirei um rim, Padre. Oh,
0: tá.
1: Fiz a biópsia, deu benigna.
0: Tá.
1: Mas agora eu apareci com um problema de tireoide.
0: Tá.
1: O padre falou, o doutor falou que pode ser. É câncer, Padre.
0: Pode ser o quê?
1: Câncer.
0: Câncer. Pode, filha. Pode ser. Mas veja, você disse que fez a biópsia do rim. Podia ser câncer, não foi?
1: Sim, Padre.
0: Então não é hora ainda se desesperar. E mesmo, me perdoe dizer, não estou desejando, mesmo que seja, filha, a ciência está muito avançada. Muito avançada. Existem muitos recursos. Não joga a toalha, não. E não deixa o desespero tomar conta.
1: Sim, Padre.
0: Vamos rezar juntos? Eu sinto que o que mais, mais do que eu te aconselhar é rezar com você.
1: Tá.
0: Repita comigo. Jesus, pelas tuas santas chagas, curai-me.
1: Curai-me.
0: Eu te agradeço, Senhor.
1: Eu te agradeço, Senhor.
0: Pela cirurgia.
1: Pela cirurgia.
0: Pela biópsia negativa.
1: Pela biópsia negativa.
0: E te entrego, Senhor.
1: Te entrego, Senhor.
0: Este problema na tireoide.
1: Este problema na tireoide.
0: Peço, Jesus. Que uma gota do seu preciosíssimo sangue.
1: Que uma gota do teu preciosíssimo sangue.
0: Recaia sobre mim.
1: Recaia sobre mim.
0: Curai-me, Jesus.
1: Curai-me, Jesus.
0: Senhor Jesus, eu peço agora pela Maria Zuleide, mas peço por todas as pessoas que estão na mesma situação, com uma possibilidade de câncer. Senhor, que não entre no desespero. Manifeste, Senhor, a estas pessoas de forma mais forte a Tua presença, porque elas mais precisam. Senhor, as tome nos Teus braços, como o bom pastor toma a ovelha, e cuide dessas pessoas, Senhor. Derrame uma gota do Seu preciosíssimo sangue e curai. Amém. Maria Zuleide, Maria Zuleide.
1: Oi, Padre.
0: Não dê lugar para o desespero. Tenha confiança em Deus. Tenha confiança. Você vai ligar dizendo, não deu nada. A biópsia não deu nada. Tá bom, filho?
1: Padre, posso pedir uma coisa?
0: Claro.
1: Manda um texto para mim, Padre. Já tinha pensado, Padre.
0: Como não, filha? Claro que sim. Só que para isso... Pode, não precisa chorar não, vou te mandar com muito carinho. Mas fica na linha que eu tenho que pegar teu endereço. Tá bom, Maria Zuleide?
1: Eu tenho todos os livros do Senhor, todos os livros eu tenho do Senhor, Padre.
0: Tá bom, querida. E leia principalmente o último, Inabalável, tá bom?
1: Já li todinho, Padre.
0: Ajudou você?
1: Muito, muito.
0: Tá bom. Fica com Deus, meu anjo.

0: Deus abençoe Maria Zuleide, de Pombal, Paraíba. Dom Francisco de Assis Gabriel dos Santos, diocese de Cajazeiras. Escute esse testemunho, por favor, escute.
1: Meu nome é Zenita, eu moro no Guarulhos. A minha comunidade é Nossa Senhora de Guadalupe. E eu quero muito agradecer ao Padre Reginaldo por esse aplicativo maravilhoso, que tem todas as leituras.
0: Opa!
1: Do Evangelho.
0: Que bom!
1: Inclusive na Semana Santa, no Natal.
0: Opa!
1: Eu posso acompanhar a primeira, a segunda
0: gostei
1: leitura, ele tem três leituras, fica todas lá no aplicativo. Eu posso estar lendo junto com o padre, junto com o leitor, fazendo um download da palavra de Deus,
0: eita,
1: que é tão maravilhosa, e a gente
0: boa
1: tem que viver todos os dias, cantar o salmo junto com o salmista.
0: Que legal, Zenita.
1: E é gratidão, porque eu saio da igreja completamente preenchida do Espírito Santo de Deus. E eu não esqueço, eu chego na igreja, já ponho no mudo o celular.
0: Isso
1: já
0: aí.
1: Entro no aplicativo, fico só aguardando cada
0: gostei
1: leitura.
0: Gostei de ver.
1: E cada dia mais eu me aproximo de Deus, também pela ajuda do aplicativo, das leituras e tudo que o
0: amém
1: padre Reginaldo faz. Ele foi meu primeiro evangelizador, ele foi o primeiro que me ensinou
0: amém
1: a ler a Bíblia e a compreender. Muito obrigada, que Deus abençoe a todos.
0: Deus abençoe, Zenita, que alegria que você causa em meu coração, porque poucas pessoas agradecem e mostram a eficácia, como por exemplo do aplicativo, que eu lutei muito para colocar esse aplicativo. E olha, sacristão, faça ecoar no Brasil inteiro esse testemunho. Gente, aproveita o intervalo agora, faça como a Zenita. Vai lá no seu celular, na loja dos seus aplicativos e coloca Associação Evangeliza. Faça isso agora. É de graça baixar, é de graça manter. E você vai ter muita coisa. Eu volto já, volte comigo.
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0: gente, eu vou voltar insistindo um pouco mais. Eu fiquei muito edificado com a Zenita de Guarulhos, São Paulo. Minha saudação ao bispo de Guarulhos, Dom Edmilson Amador Caetano. Você fez no intervalo? Se não, vou assinar agora. Equipe, me ajuda. É assim, você pega o teu celular, vai passo a passo. Vai lá na loja do seu aplicativo e vai aparecer buscar, não é? Naturalmente. Aí você coloca Associação Evangelizar. Peça para baixar. Gente, é gratuito. É de graça. Baixar e também de graça manter. A gente não cobra nada. Quais são as vantagens de você ter esse aplicativo no seu celular? Você escuta rádio em qualquer parte do mundo. Televisão, a TV Evangelizar, em qualquer parte do mundo. E, como disse a Zenita, você tem o evangelho, a leitura diária. Quando é semanal, primeira leitura, salmo e evangelho. Quando é domingo, primeiro, salmo, segundo e evangelho. Eu uso toda noite, porque à noite eu rezo o evangelho do próximo dia. Faça isso agora. Bom, hoje é aniversário de Dom Canísio Claus, da Diocese de Sinop, Mato Grosso. Cidade, rádio Itabira, Minas Gerais, a cidade de Itabira está completando 178 anos. Lá nós temos a TV Evangelizar 16.1. Também aniversário da Rádio Cultura de Porã FM, Porã, Paraná, Educador FM, Fernanópolis, São Paulo, Livre FM, Rio Branco, Mato Grosso, Sonsonsat FM, Tianguá, Ceará. E hoje aniversário do Leonardo Léo, filho da Mariana, Felipe, bisneto da minha querida Nica, irmã e Adail, louvado seja Deus. Querido povo de Deus, faltam 22 dias para o evangelizar, é preciso fortaleza, contagem regressiva, 22 dias no aterro da praia de Iracema, às 12 horas, abertura com o Terço Mariano, momento Jangadeiro, Terço da Santa e Chagas, momento da Arquidiocese de Fortaleza, 17 horas, Santa Missa, presidida pelo arcebispo Dom Gregório Paixão, estarei com celebrando a adoração ao Santíssimo, momento de evangelização pela música, se programe, faça a sua lotação, organize seu ônibus, é realmente um momento de muita graça, de muita bênção, pessoas testemunham que estando lá, quanta graça receberam. Lembrando que as camisetas oficiais estão dispostas em todas as lojas Casa Pio de Fortaleza, região metropolitana. Quero também fazer um convite. Que tal você ajudar a pintar a casa da mãe? Por favor, nós precisamos. E eu convido você a acessar www.livrocasadamãe.com.br. Implica, a partir de uma doação, você tem o seu nome escrito. Você está vendo ali na sua tela. E levarei este livro material o ano que vem até a Igreja de Guadalupe, no México. Como que você pode doar fora de Curitiba? Através do CNPJ do Santuário 76-648-500-004355. Se você é de Curitiba, região metropolitana, procure a secretaria, procure o plantão do dízimo. Ajude-nos. Ajude a pintar, a reformar a casa da mãe de Guadalupe. Amado povo de Deus, chegou o momento tão gostoso. Que programa hoje, hein? Deus seja louvado. E aí, tá perdendo Eliseu? Perde não. Perde os profetas não. Vamos juntos? Quinto dia, Nossa Senhora Aparecida, rogai por nós.
1: Rogai por nós, rogai por nós, Nossa Senhora Padroeira.
0: Ó incomparável Mãe, Nossa Senhora da Conceição Aparecida, Mãe de Deus, Rainha dos Anjos, advogada dos pecadores, refúgio e consoladora dos aflitos e atribulados. Nossa Senhora Aparecida, cheia de poder e de bondade, lançai sobre nós um olhar favorável. para que sejamos socorridos por vós em nossas necessidades em que nos acharmos. De modo particular hoje, faço o meu pedido. Qual é o seu pedido? Que você está fazendo essa novena neste ano? Peça. Nossa Senhora Aparecida, padroeira do Brasil, livrai-nos de tudo que possa ofender-vos e ao vosso Filho amado Jesus Cristo. Nossa Senhora Aparecida, preservai-nos de todos os perigos da alma e do corpo. Dirigi-nos em todos os assuntos espirituais e temporais. Livrai-nos da tentação do demônio, para que, trilhando o caminho da virtude, possamos um dia ver-vos e amar-vos na eterna glória. Nossa Senhora Aparecida, rogai por nós. Nossa Senhora Aparecida, intercedei por nós. Nossa Senhora da Aparecida, fazei-nos dignos das promessas de teu Filho. Amém. O Senhor esteja convosco. Ele está no meio de nós. Abençoai, Senhor, a água, a roupa dos enfermos, as fotos de família. Abençoai os remédios e aqueles que mais precisam. Na vossa infinita misericórdia. Em nome do Pai, do Filho e do Espírito Santo. Amém. E eu me despeço com o clipe Templo Vivo. YouTube Padre Manzotti, evangelizar é preciso.

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1: Opa! Legal, tá aí! Bom dia, Dourados! Bom dia, meu Mato Grosso do Sul! São 10 horas e 8 minutos, 10 e 8, manhã gostosa, manhã chuvosa em Dourados, no Mato Grosso do Sul. Bom dia! Hoje, 9 de outubro de 2026, pra você na sua casa, no seu trabalho, enfim, não importa onde você esteja, tá ligada na Boa Nova, você está muito bem! A partir de agora, nós dois juntos na mesma sintonia, eu aqui e você aí. Tá no ar o seu programa Top Mania. 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A partir de agora você manda o seu WhatsApp 34258787. Sabe por quê? Hoje eu tenho brindes, hoje eu tenho brinquedos, hoje tem um monte de coisa boa pro seu filhão. Afinal de contas, Dias das Crianças tá chegando e eu tenho brindes, brinquedos pro seu filho, pra sua filha. Manda o nome completo dele no final dela, no final do programa tem o sorteio de brindes aqui em nome do Espaço Diva, onde toda diva tem seu espaço. 10 e 10 na melhor da cidade, em Dourados do Mato Grosso do Sul, 28 graus a temperatura, manhã gostosa aí de sexta-feira. E você, já falou pras amigas? Então grita pra vizinha, sintoniza 87.9 que começou, tá no ar o Top Mania, até o meio-dia, com quem?
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Legal, tá aí pra você, Erangio, Valir Respect, fechando a primeira sequência do nosso programa Top Mania, nesta manhã gostosa aí de sexta-feira, sextou com chuva, em Dourados, no Mato Grosso do Sul, são 10:31, e você vai mandando o seu WhatsApp aí, 34258787, hoje no programa eu tenho pra você aqui brindes pro seu filho, pra sua filha. 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É, já pensou em presentear o seu filhão ou sua filha? Dia das Crianças tá chegando! E o programa Top Mania tem presente pro seu filhão

0: Também pra sua filhinha, manda o nome completo deles aí, final do programa tem o sorteio. 3425-8787. Bom dia pra Neuza Correia, tá lá no Clímax, tá ligada na Boa Nova. Bom dia pra Claudete, bom dia, coloca o nome do meu filhão no sorteio, Miguel Moreira da Silva. Já tá no sorteio aqui, bom dia também pra quem me ver aqui, bom dia. Pra Larissa, bom dia, coloca o nome do meu filho no sorteio. Não faltou o nome do filho aqui, né? Ô, Larissa, manda o nome do filho aí completo pra nós, ela colocou só Miguel. Tá bom. Bom dia pro seu Valdir, tá ali na Vila Hilda. Alô, seu Valdir. Seu Valdir já tá começando a preparar o almoço de hoje. Aquele abraço pra você, seu Valdir. Segue o líder, seu Valdir. Bom dia pro Serginho, também bom dia. Coloca o nome dos meus filhos no sorteio. Felipe Silva Nascimento e o Rafael Silva Nascimento. Valeu, grande Serginho. 10 horas e 32 minutos, 10 e 32, bom dia pro grande Esmeraldo, tá lá no BNH quarto plano, tá ligado na Boa Nova, alô, grande gaúcho Esmeraldo, tá lá no BNH quarto plano, dizendo o seguinte, tá mandando a programação pra moça do cabelos cacheados lá do Canan 3, dizendo que vai almoçar amanhã aí, hein, alô, cabelo cacheado, amanhã o seu Esmeraldo vai almoçar aí, capricha no almoço. 10h33, programa Top Mania comigo, Carlito Machado, nesta manhã gostosa aí de sexta-feira. 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Bom dia pra toda a equipe lá do Ronaldinho. Alô, alô, alô, Joãozinho! Alô, Joãozinho, o jogão de ontem deu quase, foi quase. Bom dia pro seu Milton, o homem mais apaixonado e bailarino de Dourados. Hoje ele gasta uma bota no bailão. Alô, Vitória. Alô, Vitor. Alô, Ricardo. Alô, alô, alô, Tatu, meu gerente do pé quente. É o aniversariante do dia, é. Alô, grande Tatuzinho, tá de aniversário hoje, o gerente do pé quente, lá do Ronaldinho Moto Peças. Parabéns, felicidades mil. Que Deus possa estar te abençoando grandemente aí todos os dias da sua vida, Tatuzinho. Hoje tem festa, hoje tem bolo, hoje tem beijinho, beijinho da Xuxa. Hoje tem beijinho, hoje tem brigadeiro. 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Hoje é aniversário do gerente do pé quente, é o Tatuzinho. Ô, Tatuzinho, haja, haja, haja coração, Tatuzinho. Parabéns, felicidades mil pra você, garotinho. É gente boa, só torce pro time errado, só torce pro Corinthians. Aí, aí não dá, Tatuzinho. 10h35, já tem mais, aguenta aí.
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0: 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Manhã chuvosa de sexta-feira em Dourados do Mato Grosso do Sul, e você ligada na melhor da cidade. 10h39, você vai mandando o seu WhatsApp aí, 3425-8787. Hoje no programa eu tenho brindes. Hoje eu tenho brindes pro seu filho e também pra sua filha. Gentileza lá do Espaço Diva, onde toda diva tem seu espaço. Quer dar aquele presentão pro seu filho e pra sua filha? Manda o nome completo dele ou dela, final do programa tem o sorteio. Bom dia pra Evelyn, quero participar do sorteio. Coloca o nome dos meus filhos, Rafael Silva Nascimento e o Felipe Silva Nascimento. Bom dia pro grande Osmir Jatobá, também tá ligado na Boa Nova. É, colocar o nome das filhas no sorteio, a Isabelle Macena e a Ana Carolina. Já tá no sorteio aqui, grande Osmir Jatobá. Quem mais tá aqui? A Maria Cecília Santana, dizendo o seguinte aqui também. Alô, Maria Cecília Santana, tá o nome das netas aqui, né? Muito bem, já tá no nosso sorteio aqui. Quem mais? Bom dia pra Valdira. Ah, a Valdira tá fazendo sabe o quê? Bistequinha na chapa. Ah, aí sim, hein, Valdira? Aí eu acho massa e do valor. Ela mandou um vídeo aqui daquela bistequinha na chapa, cebolada. Quem pode, pode, Valdira. Já dizia minha finada vozinha, quem pode, pode, quem não pode, se sacode. Nesse caso, passa à vontade. Tá bom, Valdira. Quem mais tá ligado na Boa Nova? Bom dia pra Juliane. Quero colocar o nome da minha filha Isabela Hernandes Magalhães no sorteio da Vila Roma. Tá bom, Juliane? Muito Muito bem, tô lembrando a você que vem aí 18 de outubro, tem o almoço da Cida Guiar, 11 horas da manhã, ali no Salão de Festa da Santa Cruz, no Jardim Itália, você não pode perder, hein? Vai tá bom demais, levar pratos e talheres, crianças até 7 anos não pagam, cardápio, churrasco, arroz, salada e creme de alho. Tocando pra vocês o melhor do modão, tem Marcelo Dalsas e Bandas, e o melhor da Vaneira, o melhor do Chamamé, tem o Tchê Tchê Tchê Baileiros. Vendas de convites na Banca do Jaime, Resinha da Paulinha e Pontual Conveniência e Mercearia. Anotou na sua agenda aí? Domingo, 18 de outubro, 11 horas da manhã, tem o almoço da Cida Guiar e os amigos. E vai ser mais ou menos assim com o Tchê Tchê Baileiro, com o melhor do Chamamé. Segura aí, Tatuzinho, o aniversariante do dia.

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legal, tá aí pra você ela, Bonnie Tyler, It's a Honey, fechando mais uma super sequência aqui no nosso programa Top Mania, nesta manhã gostosa e chuvosa aí de sexta-feira. Muito bem, agora sim, faltando aí 8 minutinhos para as 11 horas da manhã. Tô lembrando a você que 11 horas tem horário político, mas é rapidinho, é só 10 minutinhos de horário político, das 11 até as 11h10. Já já tem mais programa Top Mania pra você. Enquanto isso, vai mandando o seu WhatsApp aí, 3425-8787. Manda o nome do seu filho ou da sua filha, da sua neta ou do seu neto. Hoje eu tenho presentes pra eles aqui no programa Top Mania, em nome do Espaço Diva, onde toda diva tem seu espaço. Bom dia pro seu Valdir, tá mandando o nome das netas aqui, né? As Isis, a Cecília e a Ana Laura. É, muito bem, seu Valdir. 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

Muito bem, já estamos de volta aqui na 87.9, a rádio mais feliz da cidade. 11 horas e 11 minutos, 11:11, até o meio-dia, tô contigo, não desligo, tocando aquilo que te toca. 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Alô, Joãozinho, alô, seu Milton, alô, Vitória, alô, Vitor, alô, Ricardo, alô, Tatu, meu gerente do Pé-Quente. É aniversário do gerente do Pé-Quente, quem ganha o presente é você. 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E você já mandou seu WhatsApp? Não, manda aí 3425-8787. É, hoje tem sorteio, hoje tem presente pro seu filho, hoje tem presente pra sua filha. Segunda-feira é dia das crianças e o programa Top Mania dá de presente pra você, filhão, pra você, filhota. 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Manda o nome completo aí do seu filho e da sua filha, ou do seu neto, da sua neta. Final do programa tem sorteio, tem brindes pra criançada no programa Top Mania, em nome do Espaço Diva, onde toda diva tem seu espaço.

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0: Muito bem, já estamos de volta aqui na 87.9, a rádio mais feliz da cidade. 11 horas e 30 minutos, 11:30 até o meio-dia, tô contigo, não desligo, tocando aquilo que te toca. Nesta manhã gostosa e chuvosa de sexta-feira, em Dourados, no Mato Grosso do Sul. E você vai mandando o seu WhatsApp aí, 3425-8787. Hoje, aliás, você já sabe, segunda-feira é Dia das Crianças. E hoje no programa Top Mania eu tenho pra você presentes pro seu filho, pra sua filha, pro seu neto, pra sua neta. Gentileza lá do Espaço Diva, onde toda diva tem seu espaço. Bora, bora!
1: 4, 3, 2.
0: Aonde vocês pensam que vão?
1: Espera aí. Onde é que vocês pensam que vão?
0: Aonde? Manda, manda, manda o nome completo pra mim. 3425-8787. Final do programa tem sorteio pro seu filho, pra sua filha. É um belo presente, gentileza do Espaço Diva. Dia das Crianças é com a 87.9, a rádio mais feliz da cidade. 11:31, 3425-8787. Deixa eu mandar um bom dia aqui pro grande Herculano, dizendo o seguinte: bom dia, Carlito, sempre, sempre na audiência da Boa Nova, todos os dias. Coloca Maria Tereza no sorteio, Herculano de Oliveira do Água Boa. Então tá bom, Herculano, a Maria Tereza já tá aqui no nosso sorteio. Sorteio Dia das Crianças. Bom dia, Carlito, coloca o nome da minha netinha, Sofia Carvalho, a Creuza. Muito bem, Creuza. É Creuza mesmo, viu? Não é Cleusa, não, é Creuza. 11:32, na melhor cidade. Aô, Zezé de Camargo e Luciano.

Muito bem, tá aí pra você o Michel Teló, prazer. Com Entre Tapas e Beijos e Você Virou Saudades, fechando nosso programa de hoje, nesta manhã de sexta-feira chuvosa em Dourados, no Mato Grosso do Sul. Muito bem, eu tô ficando por aqui com o seu programa Top Mania, mas antes o nosso sorteio. Vamos saber quem se deu bem no programa de hoje. É isso aí. Vamos saber quem ganhou brindes do programa Top Manias, em nome, é claro, do Espaço Diva, onde toda diva tem seu espaço. Um brinquedo, um brinde pro seu filho ou sua filha saiu pro Miguel Moreira da Silva. Atenção, Miguel Moreira da Silva, você ganhou um brinde aqui da Rádio Boa Nova FM. Você passa amanhã das 8 até as 10 ou na terça-feira das 8 até o meio-dia, tá legal? Segunda-feira é feriado nacional, então não tem expediente aqui na Boa Nova FM. Um brinde pra menina, saiu pra Ana Laura. Alô, Ana Laura! Você também deve passar amanhã aqui na Boa Nova FM das 8 até as 10 ou na terça-feira das 8 até o meio-dia para retirar aí o seu presentão com o Luciano. 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Um ótimo final de semana pra todos vocês, se cuidem, se divirtam bastante, bom feriadão, boa semana do saco cheio. Se você for viajar, não beba, se você beber, não dirija. Combinado, eu tô indo, deixando a minha última de hoje, é o Bad Boys Blues com Home e I Need You. Até mais, tchau, fui!

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1: Essa vocês conhecem muito bem.

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0: galera linda.
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0: Agora, pra mim, na minha opinião, a minha melhor música do Sorriso Maroto é essa aí, cara.
1: É isso aí, senhor.

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Alô, meu... Estamos chegando. Alô, Piquitito, boa tarde. Traz a capa, hein? Márcio Moreno, vamos lá. É comigo aqui. Tudo ok por aqui. Tá aí, agita aí, agita aí, agita aí.

Cid Souza. Aqui na seleção musical e apresentação é deste amigo de vocês, o Negão.

9 do mês de outubro do ano 2026, uma sexta-feira chuvosa em Dourado. 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Frontal, materiais para construção, 16h04. 16h04 mais 4 minutos a partir de agora. Está no ar o programa No Ponteio da Viola. Aqui estamos falando sim diretamente da Rua Pureza Carneiro Alves, W7, no Jardim Água Boa, para toda a nossa região aqui adjacência.

EG, com seu rádio portátil cravado na 87.9. Aqui estamos nós, mas tem também você que está aí pelo celular, pelo aplicativo ou também pela internet. Boa tarde! Neste momento já vamos nos colocando à sua disposição a linha direta para você participar, confirmar a audiência, pedir o seu sucesso, oferecer o programa para quem desejar. 34258787 para você enviar o seu torpedo. 996062270 para você enviar o seu WhatsApp. Boa Nova FM 67-3425-8787 para você enviar o seu WhatsApp. Negão da Arapuca 98406-1124 para você de Dourado e toda a região aqui adjacência, região sim da nossa grande Dourados, Mato Grosso do Sul, Brasil e o mundo, interligados através da internet www.bo.br. Neste momento, para você que esteve acompanhando aí o musical da sua programação Rádio Boa Nova FM, vem chegando ele, ele sim, Negão da Arapuca, pedindo passagem, sim, pedindo licença para mim adentrar vossos lares, chegar até você, ouvinte Boa Nova, onde quer que esteja, com seu rádio portátil, cravado na 87.9. Aqui estamos nós, a partir de agora, para começar tudo, vamos lá, convocando meus três personagens para chegar para cá, pro pé do eito, para ganhar esse final de semana, e é claro, um final de semana prolongado, então vamos nessa. A partir de agora, lá vem chegando o garotinho com a garrafa de água gelada com limão gelado. Ah, é? Tem que, mesmo chovendo lá fora, tem que hidratar, é? tá mormaço, tá assim meio... Não entendi. O Teres, boa tarde. Mas tem também você que já vem chegando com a garrafa de café. Aí, beleza pura. A merenda do Negrás com aquela bolachinha. É, água e sal, a graxinha e o cafezinho. É uma merenda diferenciada, mas vamos nessa. Mas tem também você que já vem chegando com a garrafa de água quente. É o Shima marcando presença, 24 graus ali pro lado de fora. Tá caindo a temperatura, é isso? Se tá molhando, vai cair. Se não cair, espera que vem. Então tá, o Shima pra você tá uma ótima cuiada cheia, né? Mas é o Shima pra você. Vai daí que eu fico de cá com meu cafezinho, a bolachinha, água e sal. Não tem problema, até às 19 é comigo mesmo. Rapaz!

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3: 4:31.

A hora certa, Dourados, confira aqui comigo agora, 16 horas 32 minutos. Sim, 4 da tarde, mais 32 minutos. 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

espaço para o apoio cultural. Meu amigo, minha amiga, dona de casa, primeiramente, meu boa tarde. Boa tarde, sim, pra você, boa tarde também pra você, tudo bem? Eu espero que esteja tudo na santa paz, graças a Deus, não é isso? Depois de uma abençoada chuva caindo sobre Dourados e até então a região, nosso muito obrigado a Deus, aqui... Boa tarde também para todos vocês na audiência do meu, do nosso programa, no Ponteio da Viola, tarde esta de 9 do mês de 2026, uma sexta-feira.

Boa tarde para você, saboreando aquele cafezinho. Boa tarde também para você no Shima, tudo bem? Ah, o Onófolo é aqui que eu tô tá no Shima. Um abraço aí, boa tarde, obrigado a companhia. Boa tarde aí para você também que tá saboreando aquele cafezinho, beleza? Ah, o Teres também, tem que hidratar. Vamos nessa, mesmo que chove lá fora, mas a umidade ainda não ficou no estágio bom. Ainda está estável, né? Mas vamos lá, boa tarde para você naquela cervejinha gelada. Opa, obrigado aí pela audiência. Boa tarde também para você que não está com nenhum dos itens que eu citei, mas está aí com o Negrão da Arapuca. Obrigado, sim, boa tarde. 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

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Vamos abrir mais um bloco sertanejo, bloco esse que lá vem chegando, chegando com o modão do jeito que você gosta. João Mulato e Pardinho Tubarão. Na sequência, uma história. Essa história, Dona Maria Alves Lins está de plantão, está esperando a moda que conta a história. Vem chegando uma. Liu e Léo, manda aí um tostão de chuva. Só um tostão de chuva. Vai abusar. Vai ver só. É, essa história aqui é do funcionário e o patrão. O patrão e um funcionário. O funcionário era evangélico. E ele zombou do funcionário. E depois, e a terra seca, já na época de plantar. E aí, presta atenção, Liu e Léo vai contar essa história. É aqui, rapaz. É o programa no Ponteio da Viola, tocando moda que conta a história. Na sequência, atendendo meu amigo ouvinte Onofre, ele pediu Ginigeno, As Águas de São Francisco. Dedicando lá pro Capote, pra Francisco, Sebastiano, pra Rosângela, pro Chita, pro Antônio Passarinho, também pra o japonês e a Isabel, sua vizinha, e pra todos que estão na sintonia. Na sequência, eu tenho um chamado pra amiga Dilneia Godoy, tá lá, diz ela que o helicóptero passou baixinho, ela achou que ia cair, não, aqui é a potência é boa, 87.9, nós voa baixo, do jeito que desejar, lá vai. Sítio Rodeio Bonito, no município de Sete Quedas, alô. Bem ligada, é isso? Obrigado, gente, acompanhando pelo aplicativo. O meu amigo Valdir, o popularmente conhecido Mini, ali da Vila Hilda, ele gostaria de ouvir uma música, um modão sertanejo. É isso? Um modão sertanejo. E ele tá dizendo assim: boa tarde, negão da Arapuca, aqui é o Valdir, o Mini, da Vila Hilda. Manda aí pra nós um modão sertanejo bem chonado. Que Deus o abençoe, você e sua família. Abraço, amigo. Amém, meu peixe, pra você também. Bom final de semana aí. Eu trago o Grupo Carandá, Paixão Tirana. Depois, Zezé de Camargo e Luciano, eu vou atender a minha ouvinte Ivete Mangueira, dedicando para todos que são ouvintes do programa e para quem gostar da música. Zezé de Camargo e Luciano, você vai ver. Depois eu fecho o pacote atendendo a Denise do Parque Alvorada. Ela está dedicando aí para as amigas de plantão, Maria Alves Niza, para Cida Guiar, para Dona Marcolina, para Dona Ana Arapucona, lá no Jardim Itália, também para Dona Carmelinda e para nós da rádio, desejando um bom final de semana. Eu trago Laércio Maraty, Não Tem Problema. Aqui é assim, toca. Boa tarde. Música.

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1: 4:43. Aquele perverso fazendeiro era contra a natureza. 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

Tome lá, negrinho. Leve essa moeda no caixão e diga lá pro seu Deus mandar chuva no meu chão. 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
2: 4:49.

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9: 5 e 5.

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A farmácia do meu amigo Daniel, nossa farmácia aqui na W15, com a Leônidas Alens curtindo o programa no ponteio da viola. Obrigado, gente! Tomando aquela vacina, hein? Anti-resfriado. Passando sem formar fila. Boa tarde pro meu amigo Bola 7, tá ele na companhia do Anísio, irmão, curtindo o programa no Ponteio da Viola. E tem, já tem gente de aniversário por lá, a família tem gente de aniversário, daqui a pouco vamos registrar por aqui. E ele já pediu sucesso, e lá vem no bailão na sequência.

Quero trazer aqui uma informação para você, ouvinte Boa Nova, em especial para você, católicos, que tem sempre, todos os anos, se dirigindo aí para a Basílica, ali do distrito de Vila São Pedro. E esse ano, o Corpo de Segurança estará reunidos para dar todo o suporte àquelas pessoas que têm feito a caminhada aqui da sede até a Basílica, ali no distrito de Vila São Pedro, pela rodovia BR-163. A Romaria, segundo estimativa, deve reunir em torno de 50 mil pessoas, não só da cidade de Dourado, mas também da região. E assim, para você ter aí conhecimento como será, vou tentar passar para você essas informações. A fé deve levar, então, milhares de pessoas pela rodovia BR-163 na próxima segunda-feira, 12 de outubro, Dia das Crianças e também Dia de Nossa Senhora Aparecida, padroeira do país Brasil. Feriado esse nacional. E para garantir mais segurança aos participantes da 27ª Romaria, a empresa Motiva Pantanal, que faz o serviço de monitoramento da rodovia BR-163, estará aí contando com a parceria para oferecer aí a segurança, principalmente aos que forem se dirigir aqui da sede Dourados até o distrito de Vila São Pedro, onde está a Basílica, ou até mesmo da região, aonde a Polícia Rodoviária Federal, Polícia Rodoviária Estadual, estará monitorando, acompanhando as rodovias, as MS e as rodovias federais. Conforme a organização, a imagem da padroeira estará no santuário, onde serão realizadas atividades a partir das 5:30 da manhã, com término previsto para o meio-dia. Por conta disso, a expectativa é de que, desde as primeiras horas do dia, aproximadamente 20 mil romeiros realizem a caminhada de 8 quilômetros de Dourados até o santuário. Entre as rodovias federais, no quilômetro 265 até o 273, estarão sendo monitorados pela empresa Motiva Pantanal, que contará aí com a participação da Polícia Rodoviária Federal, que vai estar realizando a canalização do tráfego por meio de Supercones. Vai estar separando, em vez de duas pistas, será uma pista só, todos reduzidos à velocidade, e os romeiros estarão ganhando o sentido esquerdo da rodovia da sede para o distrito de Vila São Pedro.
estarão pela esquerda. Quem estará na Romaria? Assim será entre feito esse cone até o acesso que dá o acesso a MS-379 Panambi Douradina. No presídio, por exemplo, os veículos que trafegarem pela 163 seguem normalmente pelas duas faixas. Na pista de rolamento, faixa da esquerda e direita. Os romeiros serão direcionados para o acostamento. O tráfego pela 163 será pela faixa da esquerda. Faixa 1. Os romeiros serão direcionados também para a faixa da direita e acostamento. Portanto, a operação contará aí também com a atuação não só da concessionária Motiva Pantanal, mas a PRF, Guarda Municipal, DETRAN, Polícia Militar Rodoviária, Corpo de Bombeiros, Polícia Militar, Agência Municipal de Trânsito, AGTRAN, estarão prestando todo esse serviço aos romeiros e quem estarão se dirigindo para aquela localidade. Com as atenções redobrada, velocidade reduzidas, para que seja realizado a romaria com segurança. Portanto, tá aí. Dia 12, segunda-feira, feriado nacional, acontecendo então a romaria para o distrito de Vila São Pedro, na Basílica. A festividade que se torna uma festa está no calendário do município. Lei do deputado estadual Zé Teixeira. Portanto, o dia 12 de outubro se transformou em lei do deputado estadual Zé Teixeira para com a festividade. Zé Teixeira que teve aí o apoio de muitos fiéis, entendeu? E ele, com a sua visão, para dar tranquilidade para com esta data, essa comemoração que acontece todo dia 12 de outubro. Beleza, valendo. E assim, para homenagearmos e também atender aí os fãs, vou trazer Mococa e Paraíso para todos os devotos de Nossa Senhora Aparecida, em especial para você motorista, para você caminhoneiros, especial também para você aposentado que já comandou as estradas e hoje se encontra aí curtindo as suas merecidas aposentadoria, mas morrendo de saudade das estradas. Nossa Senhora da Estrada. Vou dedicar para todos os caminhoneiros, amigos do Negrage, você e todos vocês.
Na sequência, Milionário José Rico, Bailão Cuiabano. É, dona Maria Alves Niza, matar a saudade do amigo que Deus o chamou, né? É, vai matar a saudade, sim. Rei Gaspar e Baltazar, Padroeira do Brasil. Alceu Valença, com a participação do saudoso Luiz Gonzaga. Vou atender aqui pedido do meu ouvinte internacional, que já participou há poucos instantes aqui comigo, o Abílio Martins. Ele que é português, mas reside lá no país, na Suíça, há mais de 43 anos, está ouvindo, acompanhando o programa pelo aplicativo. Lá agora é 11 horas e 23 minutos. E aqui para nós, 17 e 23. Ele pediu um forró e eu vou trazer Luiz Gonzaga com a participação de Alceu Valença. Eu só quero um xodó. A dona Maria Alves Niza, sítio Campina Verde, vai ouvir uma história. Ela me pediu aqui a garçonete, não encontrei nos meus arquivos, ficarei devendo. Mas vou trazer aqui com os dois mineiros, o poderoso e o indigente. Boa tarde.

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5: 5:43.

A hora certa, Dourados, confira aqui comigo agora, 17 horas 44 minutos, 5 da tarde, mais 44 minutos, informando para você a hora certa, Frontal Materiais para Construção. 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Junto aqui é o nosso apoiador, muito obrigado por acreditar e confiar aí nos trabalhos da Rádio Boa Nova FM. 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Boa noite, um bom final de semana. 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Eu quero chamar a sua atenção em especial aí, feriado prolongado, feriado aí feriado de final de semana. Portanto, amanhã não, amanhã é 10, tá? 10, isso. Domingo é feriado estadual, é o dia que foi criada aí a divisão do estado, certo? A divisão do estado, 11 de outubro de
77. Ei, lasqueira, hein? Ô, lasqueira, 11 de outubro de 77, portanto, foi criado o estado de Mato Grosso do Sul, dividindo aí com Mato Grosso. E dia 12, na segunda-feira, é dia de Nossa Senhora Aparecida, padroeira do Brasil. E a Polícia Rodoviária Estadual, a Polícia Rodoviária Estadual, iniciará daqui a pouquinho, daqui 10 minutinhos, estará iniciando a... Estará iniciando aí, então, a Operação Padroeira 2026, tá? Padroeira 2026. Tem início às 18 horas de hoje, dia 9, às 6 da tarde, encerrando-se a Operação Padroeira dia 13. Ele vai pegar a estrada. Muito cuidado, atenção, muita atenção, para não ter aquelas visitinhas desagradáveis que você vai ficar. Então tá, vamos que vamos. Eu vou trazer essa daqui, ó, Zé do Rancho e Mariazinha, quatro estados, onde falo de Mato Grosso, né? Na divisão, então vamos lá. Depois eu trago Duduca mais o Dalvan. Meus dois estados, dois Mato Grosso, o do Norte e Mato Grosso do Sul. Mancini Ferrari, estado do Pantanal, aqui,

O Anísio, mais o Bola Sets, dois irmãos, está parabenizando a Mana, né, que está de aniversário hoje. Então tá aí, pedindo no bailão uma vaneira, mais ou menos assim, dia 8 de novembro, na festa de aniversário Negão do Arapuco, no Salão de Festa da Comunidade Santa Cruz. Será mais ou menos assim, ó.

Rio Vera, meu garejo, ali no Jardim Itália. A Viviana, boa tarde, boa noite. Olha aqui um chamamé de Unéia que tá esperando.

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9: 6:10.

Ligados, confira aqui comigo agora, sim, 18 horas 11 minutos. 6 da tarde, mais 11 minutos, informando para você a hora certa. 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Vamos abrir mais um bloco sertanejo, é o bloco da Roda do Chima. Lá vem chegando então a Roda do Chima. É, o bloco da Roda. É, o bloco da Roda do Chima. A Iracema. É, deixa eu ir aqui. Casa dos Prazeres. É. Já a Vera. Opa, deixa eu pegar aqui o papel. Isso. Ranchinho Florido. Já o Zé. O Zé pediu aqui Amor Distante, Jorginho da Zoc, Mulher Chorona, e é claro que o vem chegando aqui o Mazin e Luciano, Sai da Toca Tatu, e Fica Amor, e o, também o Vigencita de Caco P. Deixou eu batido por aqui, né, ó.

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6: 6:40.

pode sintonizar aqui na sua e na nossa Rádio Boa Nova FM, ou até mesmo acompanhando pelo aplicativo, não importa a distância, estamos juntos por aqui! Meia-noite 41 lá na Suíça, e meu ouvinte Abílio Martins, ele que é português, mora lá na Suíça há mais de 43 anos, tá ligado no programa. Abraço, boa noite. Meia-noite 41 lá na Suíça. Boa noite aí pro amigo Ronaldo Alves de Souza. Alô, Ronaldo! Qual é o bairro, hein? Será, hein? Aqui ele mandou aqui, ó. Boa tarde, antenado por aqui, ao som do ponteio da viola. E a grande voz marcante do grande negão da Arapuca. Assinado Ronaldo! Quem também está ligado no programa é o Cláudio Icassati. Boa noite, toca aí uma música aí pra... Como é que é? Cláudio Cassati, boa noite. Toca uma música aí, uma boa, viu? Amigo. Agora, qual que é a boa moda? Eu toco aqui, não é a boa pra ele lá.

Tchau, boa noite para toda a família, familiares, viu? Cláudio, boa noite! Os saudosos Tião Carreiro, mas o Pardinho, a mão do tempo. Aí o Ronaldo, vou trazer aí, milionário José Rico. Tá, Ronaldo? Um abraço para você e para todos aí. Obrigado. Agora sim. 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Alô, Icassate, segura lá. Depois, na sequência, pro Ronaldo, milionário José Rico.

Oh. Lino também, né? Na 17, no pé da subida. Boa noite pra vocês aí. Ah, o Cidão da infração no Parque Nova da Hora. Segura lá!

0: Aí eu digo pra você, é o saudoso Marciano com a participação de Rio Negro e Solimões. Mas o saudoso Marciano veio aqui e disse pra mim, assim, ó, na letra que vai rodar aqui agora, ó, Marciano disse assim, ó: antes que eu vou embora, eu preciso dizer que o amado Batista chegou por aqui pra atender o Herculano aqui no Jardim Água Boa, pediu olhos verdes.
1: Antes de ir embora,
0: toca o amado Batista.

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É o almoço dançante com música ao vivo. É o almoço dos amigos da Cida Guiar, 18 de outubro, a partir das 11 da manhã. Certinho? Favor levar pratos e talheres quem for almoçar lá com a Cida. Criança até 7 anos não paga. Entre e almoça com a família. Olha, o churrasco tá lá, já vai estar esperando por você. Vai estar esperando, certo? Churrasco, arroz, salada e creme de alho. Meu Deus do céu. É, não, é, não gosta não, adora, né? Isso, as atrações é Marcelo Dalsas e banda, né? 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É, almoçando com música. E aí eu digo que o Herculano tá esperando. Então, se ele tá esperando, a Ivete Mangueira também tá esperando. O Daniel lá no nosso bar ali na 15 com a Leona Zalém tá esperando. Donda, é, quem que é mais? Ah, lá na Cabulão? Como é que não? Lá fugiu aqui o nome, rapaz. É, e não é de ver que esqueci mesmo. É... A dona... Não lembrou. Isso, isso. Passou batido. Vamos lá? A última do programa de hoje. Mundo Amado Batista!

0: Neste momento, abrimos espaço para registrar os aniversariantes do dia.
1: Novamente.
0: Hoje, 9 do mês de outubro de 2026, sexta-feira.
1: Isto falo.
0: Quero aqui parabenizar meu grande amigo, ilustre amigo dos anos 80, 81. Tive a oportunidade de conhecê-lo. É de uma família extinta. Meu amigo Cabo PM Tagino. Quero também parabenizar o Sargento Vilela. Parabéns para o Sargento PM Luciano. Quero também cumprimentar o Subtenente Jeová. Subtenente PM Jeová, parabéns. Quero também parabenizar o Terceiro Tempo, parabéns. Parabéns pro Zazá Sobrinho. Alex Castro Vieira, parabéns.
1: Parabéns
0: também pro jornalista de esporte, o Rogério Vidimanta. Parabéns, Vidimanta. Quero também parabenizar a Dionísia, irmã do Bola 7, irmã do Anísio, filho da dona Geraldina. Parabéns, Dionísia. Que Deus abençoe todos os aniversariantes do dia. Vamos embora.

0: modão.
1: Obrigado, Deus, por mais uma tarde aqui no rádio com os meus amigos, ouvintes e familiares. Obrigado sim a você, obrigado sim a todos vocês pela audiência do programa No Ponto.
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1: Aos aniversariantes do dia, hoje 9 do mês de outubro de 2026, sexta-feira. Parabéns vai pro Cabo PM Tagino. Parabéns pro Sargento PM Vilela. Parabéns pro Sargento PM Luciano. Parabéns para o Subtenente PM Jeová. Parabéns também para o terceiro tempo. Parabéns para o Mato Grosso do Sul. Domingo, mais um aniversário, parabéns. Parabéns para o Zazá Sobrinho. Parabéns, vai para o Alex Castro Vieira. Parabéns para o Rogério Vidimanda. Parabéns pra Dionísia, irmã do Bola 7, do Anísio, filha da dona Geraldina. Parabéns, Dionísia! Quero lembrar a você, ouvinte, na segunda-feira, feriado nacional, Negão da Arapuca estará aqui no pé do Eito. Se Deus nos permitir.
0: Ser violeiro.
1: Bom final de semana pra você e pra todos vocês. Sem exagero, é claro, né? Sem exagero. Vamos nessa, curtindo o que de melhor a vida, familiares e assim, amigos também, porque faz parte, principalmente o de bem, faz parte de uma família. Aos meus amigos, bom final de semana, hein? Vamos marcar um encontro na segunda-feira, por aqui, Boa Nova FM.
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1: Vem aí a programação da Boa Nova aqui para você. A todos uma boa noite. Obrigado. Tchau. 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